0: posição final. Após a última das 5 provas, o pódio fechou com a espanhola Alba Ortiz, que foi terceira. Toda a informação é atualizada em estaçãodiariajornal.sapo.pt, notícias também no site da Estação Diária Rádio em 908.fm.
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2: 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Previsão do estado do tempo para as próximas 24 horas. O Instituto Português do Mar e da Atmosfera está a prever para o distrito de Viseu tempo quente com céu pouco nublado ao limpo e com o vento a soprar fraco a moderado, sendo por vezes forte nas terras altas do norte e centro. O IPMA está também a prever uma pequena subida das temperaturas, com o mercúrio dos termómetros a chegar aos 35 graus de máxima e a mínima a registrar durante a noite valores perto dos 18 graus no distrito de Viseu.
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0: 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Primeiros minutos desta emissão Superestação na Estação Oficial de Viseu. Som de abertura na antena da Estação Diária 96.8. Abrimos com som português e para ouvires com a máxima atenção, veio uma supernova. Fica por aí, até já.
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0: Setas, Carlos Manuel Costa. Estamos de regresso e praticamente a finalizar mais uma hora de emissão na Estação Diária. Estação Oficial de Viseu. Carlos Manuel Costa, na Estação Diária. Tudo a postos para que possamos saber as novidades que irão ter desenvolvimento logo após o sinal horário. Reservamos para o final desta edição os títulos que irão destacar-se no Diário da Estação. De segunda a domingo.
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2: Estás na Estação Diária e estás muito bem, com a redação a chamar a atenção, que vem aí a informação do desporto. Só para quem quer estar por dentro do mundo desportivo. 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
0: 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São estes alguns dos temas que vamos desenvolver no desporto da Estação Diária. O Académico de Viseu empatou um gol com o Estoril Praia na 7ª jornada da Liga Next Gen. O Viseu 2001 começou a 2ª Divisão Nacional de Futsal com uma vitória por 4-1 no recinto dos Azueiros na 1ª jornada da Série Sul. Alexandre Bosch, piloto de Nelas, saiu de Montalegre como novo líder do Campeonato de Espanha de kartcross. Na Taça de Portugal de Futsal, o São Martinho de Mouros vai jogar fora a primeira eliminatória. Agora é só ficarem atentos ao desenvolvimento destes e outros temas no desporto da Estação Diária. 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
0: 1h30, avançamos para o desporto. 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
3: O Académico de Viseu empatou um golo com o Estoril Praia em jogo da 7ª jornada da Liga Next Gen, que foi disputado no Estádio do Fontelo, em Viseu. A formação academista entrou em campo com a possibilidade de ultrapassar o Sporting e recuperar-se a liderança desta competição sub-23, mas o empate deixou o Académico com 14 pontos a 1 do conjunto leonino. Os vizenses até se adiantaram no marcador aos 41 minutos, marcaram por Alex Pérez, com os canarinhos a empatarem no segundo tempo aos 54 por Telmo Batista. Na próxima jornada, a 8ª da Liga Next Gen, o Académico de Viseu desloca-se ao Algarve para defrontar o Portimonense. O jogo vai ser no dia 13 de outubro. O Viseu 2001 entrou a vencer-se na 2ª Divisão Nacional de Futsal com triunfo por 4-1 no recinto do Sassueiros, em jogo da primeira jornada da Série Sul. Alexandre Conde aos 16, Xana aos 28, Pedro Peixoto aos 38 e Russo aos 39, marcaram os golos da equipa orientada por Rui Almeida. Cláudio Fonseca marcou o golo de honra do Sassueiros aos 19 minutos. O triunfo coloca o Viseu 2001 no quarteto na liderança, juntamente com Belenenses, Barbarense e Centro São João. Na próxima jornada há jogo grande no pavilhão Cidade de Viseu. A formação viziense recebe o Belenenses dia 27 de setembro às 5h30 da tarde. Alexandre Borges, piloto da Nela Sport, saiu de Montalegre como novo líder do Campeonato de Espanha de Kartcross, depois de conquistar uma vitória em segundo lugar na dupla jornada disputada no circuito transmontano. Alexandre Borges está na frente após 4 das 5 provas do calendário, com 134 pontos, mais 18 que o espanhol Marc Rifa, que ocupa a segunda posição, e mais 19 que Rodrigo Soares, que é terceiro na geral do campeonato com 115 pontos. Apenas estes três pilotos podem aspirar à conquista do título, que se vai decidir na última corrida, no circuito de Ancanis, em Aragão, nos dias 7 e 8 de novembro. Na Taça de Portugal de Futsal, o São Martinho de Mouros vai jogar fora na primeira eliminatória. O sorteio ditou que a formação do Conselho de Rezende tem uma deslocação até Vila Nova de Gaia para defrontar o Santa Isabel. Vai ser dia 18 de outubro, um jogo entre duas equipas que militam na 3ª Divisão Nacional de Futsal. Melhor sorte tiveram o ABC Nelas e Herbamar Futsal, que ficaram isentos desta primeira ronda e assim já com passagem garantida à segunda eliminatória. O Viseu 2001, equipa da 2ª Divisão, entra em prova apenas na próxima eliminatória. Toda a informação do desporto atualizada em Estação Diária Jornal.sapo.pt e também no site da Estação Diária Rádio em 968.fm.
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0: 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Previsão do estado do tempo para as próximas 24 horas. O Instituto Português do Mar e da Atmosfera está a prever para o distrito de Viseu tempo quente com céu pouco nublado ao limpo e com o vento a soprar fraco a moderado, sendo por vezes forte nas terras altas do norte e centro. O IPMA está também a prever uma pequena subida das temperaturas, com o mercúrio dos termómetros a chegar aos 35 graus de máxima e a mínima a registrar durante a noite valores perto dos 18 graus no distrito de Viseu.
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2: Mais uma pista de dança, o melhor do som house e eletrónica na Estação Diária. Só para quem gosta de batidas mais aceleradas. Lá mais para a frente, a seguir ao sinal horário das 23, temos 3 horas de emissão. Basta ficares bem ligado em 96.8 com a Estação Diária.
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0: 710, Carlos Manuel Costa. Bem-vindos a mais uma grande hora na Estação Diária, Estação Oficial de Viseu. Carlos Manuel Costa, na Estação Diária. Superestação com o som nacional sempre na abertura de cada hora. E para continuarmos em bom ritmo, Supernova nos próximos minutos. De segunda a domingo.
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1: Estamos quase em cima da hora para dar lugar à informação que de meia a meia hora está aqui na Estação Diária. Fazemos uma pequena pausa na música para regressar logo a seguir aos comerciais. Fica por aí, até já.

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0: 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São estas algumas das notícias que vamos destacar na edição do dia do Diário da Estação. O município de Penalva do Castelo associa-se à Semana Europeia do Desporto, que decorre de 23 a 30 de setembro. Um homem de 26 anos ficou em prisão preventiva por suspeita de violência doméstica em Rezende. Os preços das casas continuam a subir na região centro, onde se insere o distrito de Viseu, apesar do número de transações estar a diminuir. A nadadora viziense Beatriz Cardial terminou na segunda posição no Dove Bridges Open Water, prova de águas abertas, suficiente para garantir a conquista do circuito Luso-Galaico 2026. Agora é só ficarem atentos ao desenvolvimento destes e outros temas no Diário da Estação. 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
4: O município de Penalva do Castelo associou-se à Semana Europeia do Desporto, que vai decorrer até 30 de setembro, com um programa de atividades destinadas a promover a prática do exercício físico e hábitos de vida ativa. A programação inclui ainda natação livre, ténis e pádels, um torneio de pádel no Parque Desportivo de Pinto, hidroginástica e uma sessão de ginástica laboral para os funcionários da autarquia. As atividades integram a iniciativa europeia Be Active, que procura incentivar a população a adotar hábitos de vida mais saudáveis e ativos. Um homem com 26 anos ficou em prisão preventiva por suspeita de violência doméstica em Rezende. O suspeito estava a ser investigado há cerca de 2 meses e já estava sujeito a medida de coação, incluindo afastamento da vítima e apresentações bissemanais às forças de segurança. Presente ao Tribunal Judicial de São Pedro do Sul, ficou sujeito a prisão preventiva, foi conduzido ao estabelecimento prisional de Lamego. Os preços das casas continuam a subir na região centro, onde se insere o Distrito de Viseu, apesar de o número de transações estar a diminuir. Os dados são do INEO, Instituto Nacional de Estatística, e mostram que no segundo trimestre deste ano, o preço das habitações aumentou 16,5% em Portugal. Em termos homólogos, foi a segunda desaceleração consecutiva. A região centro esteve entre zonas do país com maiores aumentos no valor das habitações que foram transacionadas e acima da média nacional. Ao mesmo tempo, todas as regiões registaram menos vendas de casas do que no mesmo período do ano passado. Em todo o país, entre abril e junho, foram vendidas 40.142 casas, menos 6,4% do que há um ano. As casas usadas tiveram uma subida de preços de 18%, enquanto as novas aumentaram 12,3%. A nadadora viziense Beatriz Cardeal terminou na segunda posição no Dour Bridges Open Water, prova de águas abertas que ligou o Porto à Vila Nova de Gaia, o suficiente para garantir a conquista do circuito Luso-Galaico 2026. A atleta, que atualmente representa o Clube de Condeixa, completou os 4 km da prova em 41 minutos 9,9 segundos, apenas atrás de Angélica André, do Futebol Clube do Porto, que venceu, mas somou 26 pontos decisivos para confirmar a conquista do circuito Luso-Galaico 2026. A sua irmã, Joana Cardeal, que terminou a prova nas Águas do Douro na terceira posição, somou 23 pontos e assim terminou o circuito na segunda posição final. Após a última das 5 provas, o pódio fechou com a espanhola Alba Ortiz, que foi terceira. Toda a informação é atualizada em Estação Diária em jornal.sapo.pt. Notícias também no site da Estação Diária em Rádio em 908.fm.
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2: 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Previsão do estado do tempo para as próximas 24 horas. O Instituto Português do Mar e da Atmosfera está a prever para o Distrito de Viseu tempo quente, com céu pouco nublado ao limpo e com o vento a soprar fraco a moderado, sendo por vezes forte nas terras altas do norte e centro. O IPMA está também a prever uma pequena subida das temperaturas, com o mercúrio dos termómetros a chegar aos 35 graus de máxima e a mínima a registrar durante a noite valores perto dos 18 graus no Distrito de Viseu.
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5: 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Pista de dança, contamos contigo.
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0: Estás na estação diária e estás muito bem. Abrimos com sons nacionais, música sem parar a toda a hora. A seguir tenho preparado para ti uma supernova. Superestação na estação oficial Viseu. Volte já a seguir em 96.8 FM. Até já.
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0: 7-10, Carlos Manuel Costa. Aí estamos para mais uma grande hora de emissão na estação diária. Está já alinhada mais uma super malha em 96,80. Carlos Manuel Costa, na estação diária. Para continuarmos em grande ritmo aqui em 96,80, já a seguir vamos ficar com as ondas da estação que estão a chegar à antena na estação diária, de segunda a domingo.
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0: 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São estes alguns dos temas que vamos desenvolver no desporto da Estação Diária. O Académico de Viseu empatou um gol com o Estoril Praia na 7ª jornada da Liga Next Gen. O Viseu 2001 começou a 2ª Divisão Nacional de Futsal com uma vitória por 4-1 no recinto dos Azueiros na 1ª jornada da Série Sul. Alexandre Bosch, piloto de Nelas, saiu de Montalegre como novo líder do Campeonato de Espanha de kartcross. Na Taça de Portugal de Futsal, o São Martinho de Mouros vai jogar fora a primeira eliminatória. Agora é só ficarem atentos ao desenvolvimento destes e outros temas no desporto da Estação Diária. 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
2: O Académico de Viseu empatou um golo com o Estoril Praia em jogo da 7ª jornada da Liga Next Gen, que foi disputado no Estádio do Fontelo, em Viseu. A formação academista entrou em campo com a possibilidade de ultrapassar o Sporting e recuperar-se a liderança desta competição sub-23, mas o empate deixou o Académico com 14 pontos a 1 do conjunto leonino. Os vizenses até se adiantaram no marcador aos 41 minutos, marcaram por Aleix Pérez, com os canarinhos a empatarem no segundo tempo aos 54 por Telmo Batista. Na próxima jornada, a 8ª da Liga Next Gen, o Académico de Viseu desloca-se ao Algarve para defrontar o Portimonense. O jogo vai ser no dia 13 de outubro. O Viseu 2001 entrou a vencer-se na 2ª Divisão Nacional de Futsal, com triunfo por 4-1 no recinto do Sassueiros, em jogo da 1ª jornada da Série Sul. Alexandre Conde aos 16, Xana aos 28, Pedro Peixoto aos 38 e Russo aos 39, marcaram os golos da equipa orientada por Rui Almeida. Cláudio Fonseca marcou o golo de honra do Sassueiros aos 19 minutos. O triunfo coloca o Viseu 2001 no quarteto na liderança, juntamente com Belenenses, Barbarense e Centro São João. Na próxima jornada há jogo grande no pavilhão Cidade de Viseu. A formação viziense recebe o Belenenses dia 27 de setembro às 5:30 da tarde. Alexandre Borges, piloto da Nela Sport, saiu de Montalegre como novo líder do Campeonato de Espanha de Kartcross, depois de conquistar uma vitória em segundo lugar na dupla jornada disputada no circuito transmontano. Alexandre Borges está na frente após 4 das 5 provas do calendário, com 134 pontos, mais 18 que o espanhol Marc Rifa, que ocupa a segunda posição, e mais 19 que Rodrigo Soares, que é terceiro na geral do campeonato com 115 pontos. Apenas estes três pilotos podem aspirar à conquista do título, que se vai decidir na última corrida, no circuito de Ancanis, em Aragão, nos dias 7 e 8 de novembro. Na Taça de Portugal de Futsal, o São Martinho de Mouros vai jogar fora na primeira eliminatória. O sorteio ditou que a formação do Conselho de Rezende tem uma deslocação até Vila Nova de Gaia para defrontar o Santa Isabel. Vai ser dia 18 de outubro, um jogo entre duas equipas que militam na 3ª Divisão Nacional de Futsal. Melhor sorte tiveram a ABC Delas e Herbamar Futsal, que ficaram isentos desta primeira ronda e assim já com passagem garantida à segunda eliminatória. O Viseu 2001, equipa da 2ª Divisão, entra em prova apenas na próxima eliminatória. Toda a informação do desporto atualizada em estaçãodiariajornal.sapo.pt e também no site da Estação Diária Rádio em 968.fm.
0: 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Previsão do estado do tempo para as próximas 24 horas. O Instituto Português do Mar e da Atmosfera está a prever para o distrito de Viseu tempo quente com céu pouco nublado limpo e com o vento a soprar fraco a moderado, sempre por vezes forte nas terras altas do norte e centro. O IPMA está também a prever uma pequena subida das temperaturas, com o mercúrio dos termómetros a chegar aos 35 graus de máxima e a mínima a registrar durante a noite valores perto dos 18 graus no distrito de Viseu.
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0: às 13, José Alberto Ribeiro. Olá, é com o especial prazer que estamos de volta. José Alberto Ribeiro, na Estação Diária. 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De segunda a domingo.
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0: 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São estas algumas das notícias que vamos destacar na edição do dia do Diário da Estação. O município de Penalva do Castelo associa-se à Semana Europeia do Desporto, que decorre de 23 a 30 de setembro. Um homem de 26 anos ficou em prisão preventiva por suspeita de violência doméstica em Rezende. Os preços das casas continuam a subir na região centro, um sincero distrito de Viseu, apesar do número de transações estar a diminuir. A nadadora viziense Beatriz Cardial terminou na segunda posição no Dour Bridges Open Water, prova de águas abertas, suficiente para garantir a conquista do Circuito Luso-Galaico 2026. Agora é só ficarem atentos ao desenvolvimento destes e outros temas no Diário da Estação. 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
1: 3 horas.
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5: O município de Penalva de Castelo associou-se à Semana Europeia do Desporto, que vai decorrer até 30 de setembro, com um programa de atividades destinadas a promover a prática do exercício físico e hábitos de vida ativa. A programação inclui ainda natação livre, ténis e pádels, um torneio de pádel no Parque Desportivo de Pinto, hidroginástica e uma sessão de ginástica laboral para os funcionários da autarquia. As atividades integram a iniciativa europeia Be Active, que procura incentivar a população a adotar hábitos de vida mais saudáveis e ativos. Um homem com 26 anos ficou em prisão preventiva por suspeita de violência doméstica em Rezende. O suspeito estava a ser investigado há cerca de 2 meses e já estava sujeito a medida de coação, incluindo afastamento da vítima e apresentações bissemanais às forças de segurança. Presente ao Tribunal Judicial de São Pedro do Sul, ficou sujeito a prisão preventiva, foi conduzido ao estabelecimento prisional de Lamego. Os preços das casas continuam a subir na região centro, onde se insere o distrito de Viseu, apesar de o número de transações estar a diminuir. Os dados são do INE, o Instituto Nacional de Estatística, e mostram que no segundo trimestre deste ano, o preço das habitações aumentou 16,5% em Portugal. Em termos homólogos, foi a segunda desaceleração consecutiva. A região centro esteve entre zonas do país com maiores aumentos no valor das habitações que foram transacionadas e acima da média nacional. Ao mesmo tempo, todas as regiões registaram menos vendas de casas do que no mesmo período do ano passado. Em todo o país, entre abril e junho, foram vendidas 40.142 casas, menos 6,4% do que há um ano. As casas usadas tiveram uma subida de preços de 18%, enquanto as novas aumentaram 12,3%. A nadadora vizense Beatriz Cardeal terminou na segunda posição no Douro Bridges Open Water, prova de águas abertas que ligou o Porto à Vila Nova de Gaia, o suficiente para garantir a conquista do circuito Luso-Galaico 2026. A atleta, que atualmente representa o Clube de Condeixa, completou os 4 km da prova em 41 minutos 9,9 segundos, apenas atrás de Angélica André do Futebol Clube do Porto, que venceu, mas somou 26 pontos decisivos para confirmar a conquista do circuito Luso-Galaico 2026. A sua irmã, Joana Cardeal, que terminou a prova nas Águas do Douro na terceira posição, somou 23 pontos e assim terminou o circuito na segunda posição final. Após a última das 5 provas, o pódio fechou com a espanhola Alba Ortiz, que foi terceira. Toda a informação atualizada em Estação Diária Jornal.sapo.pt, notícias também no site da Estação Diária Rádio em 968.fm.
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2: 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Previsão do estado do tempo para as próximas 24 horas. O Instituto Português do Mar e da Atmosfera está a prever para o distrito de Viseu tempo quente com céu pouco nublado ou limpo e com o vento a soprar fraco a moderado, sendo por vezes forte nas terras altas do norte e centro. O IPMA está também a prever uma pequena subida das temperaturas, com o mercúrio dos termómetros a chegar aos 35 graus de máxima e a mínima a registrar durante a noite valores perto dos 18 graus no distrito de Viseu.
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3: Bem-vindo à Estação Diária. Abrimos este espaço de emissão a ouvir som português e para iniciarmos como tu gostas, vem uma supernova. Fica atento em 96.8, antena 9680. Eu volto já a seguir, até já.
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0: 1013, José Alberto Ribeiro. Ora, estamos nós de novo em 9680. José Alberto Ribeiro, na Estação Diária. Presta atenção ao tema nos minutos que seguem. 968 é a frequência para recomendar aos vossos amigos. De segunda a domingo.
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2: São estes alguns dos temas que vamos desenvolver no desporto da Estação Diária. O Académico de Viseu empatou um gol com o Estoril Praia na 7ª jornada da Liga Next Gen. O Viseu 2001 começou a 2ª Divisão Nacional de Futsal com uma vitória por 4-1 no recinto dos Azueiros na 1ª jornada da Série Sul. Alexandre Bosch, piloto de Nelas, saiu de Montalegre como novo líder do Campeonato de Espanha de Kart Cross. Na Taça de Portugal de Futsal, o São Martinho de Mouros vai jogar fora a primeira eliminatória. Agora é só ficarem atentos ao desenvolvimento destes e outros temas no desporto da Estação Diária.
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3: O Académico de Viseu empatou um golo com o Estoril Praia em jogo da 7ª jornada da Liga Next Gen, que foi disputado no Estádio do Fontelo em Viseu. A formação academista entrou em campo com a possibilidade de ultrapassar o Sporting e recuperar-se a liderança desta competição sub-23, mas o empate deixou o Académico com 14 pontos a 1 do conjunto leonino. Os vizenses até se adiantaram no marcador aos 41 minutos, marcaram por Alex Pérez, com os canarinhos a empatarem no segundo tempo aos 54 por Telmo Batista. Na próxima jornada, a 8ª da Liga Next Gen, o Académico de Viseu desloca-se ao Algarve para defrontar o Portimonense. O jogo vai ser no dia 13 de outubro. O Viseu 2001 entrou a vencer-se na 2ª Divisão Nacional de Futsal com triunfo por 4-1 no recinto do Sassueiros, em jogo da 1ª jornada da Série Sul. Alexandre Conde aos 16, Xana aos 28, Pedro Peixoto aos 38 e Russo aos 39, marcaram os golos da equipa orientada por Rui Almeida. Cláudio Fonseca marcou o golo de honra do Sassueiros aos 19 minutos. O triunfo coloca o Viseu 2001 no quarteto na liderança, juntamente com Belenenses, Barbarense e Centro São João. Na próxima jornada há jogo grande no pavilhão Cidade de Viseu. A formação viziense recebe o Belenenses dia 27 de setembro às 5:30 da tarde. Alexandre Borges, piloto da Nela Sport, saiu de Montalegre como novo líder do Campeonato de Espanha de Kartcross, depois de conquistar uma vitória em segundo lugar na dupla jornada disputada no circuito transmontano. Alexandre Borges está na frente após 4 das 5 provas do calendário, com 134 pontos, mais 18 que o espanhol Marc Rifa, que ocupa a segunda posição, e mais 19 que Rodrigo Soares, que é terceiro na geral do campeonato com 115 pontos. Apenas estes três pilotos podem aspirar à conquista do título, que se vai decidir na última corrida, no circuito de Ancanis, em Aragão, nos dias 7 e 8 de novembro. Na Taça de Portugal de Futsal, o São Martinho de Mouros vai jogar fora na primeira eliminatória. O sorteio ditou que a formação do Conselho de Rezende tenha uma deslocação até Vila Nova de Gaia para defrontar o Santa Isabel. Vai ser dia 18 de outubro, um jogo entre duas equipas que militam na 3ª Divisão Nacional de Futsal. Melhor sorte tiveram o ABC Delas e Herbamar Futsal, que ficaram isentos desta primeira ronda e assim já com passagem garantida à segunda eliminatória. O Viseu 2001, equipa da 2ª Divisão, entra em prova apenas na próxima eliminatória. Toda a informação do desporto atualizada em estaçãodiariajornal.sapo.pt e também no site da Estação Diária Rádio em 968.fm.
0: 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Previsão do estado do tempo para as próximas 24 horas. O Instituto Português de Mar e da Atmosfera está a prever para o distrito de Viseu tempo quente com céu pouco nublado ao limpo e com o vento a soprar fraco a moderado, sempre por vezes forte nas terras altas do norte e centro. O IPMA está também a prever uma pequena subida das temperaturas, com o mercúrio dos termómetros a chegar aos 35 graus de máxima e a mínima a registrar durante a noite valores perto dos 18 graus no distrito de Viseu.
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1: É o regresso do Diário da Estação e em muito pouco tempo ficamos por dentro do que mais importante vai acontecendo em primeira mão na Estação Oficial Viseu. 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
0: São estas algumas das notícias que vamos destacar na edição do dia do Diário da Estação. O município de Penalva do Castelo associa-se à Semana Europeia do Desporto, que decorre de 23 a 30 de setembro. Um homem de 26 anos ficou em prisão preventiva por suspeita de violência doméstica em Rezende. Os preços das casas continuam a subir na região centro, um sincero distrito de Viseu, apesar do número de transações estar a diminuir. A nadadora viziense Beatriz Cardial terminou na segunda posição no Dour Bridges Open Water, prova de águas abertas, suficiente para garantir a conquista do circuito Luso-Galaico 2026. Agora é só ficarem atentos ao desenvolvimento destes e outros temas no Diário da Estação. 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
4: O município de Penalva do Castelo associou-se à Semana Europeia do Desporto, que vai decorrer até 30 de setembro, com um programa de atividades destinadas a promover a prática do exercício físico e hábitos de vida ativa. A programação inclui ainda natação livre, ténis e pádels, um torneio de pádel no Parque Desportivo de Pinto, hidroginástica e uma sessão de ginástica laboral para os funcionários da autarquia. As atividades integram a iniciativa europeia Be Active, que procura incentivar a população a adotar hábitos de vida mais saudáveis e ativos. Um homem com 26 anos ficou em prisão preventiva por suspeita de violência doméstica em Rezende. O suspeito estava a ser investigado há cerca de 2 meses e já estava sujeito a medida de coação, incluindo afastamento da vítima e apresentações bissemanais às forças de segurança. Presente ao Tribunal Judicial de São Pedro do Sul, ficou sujeito a prisão preventiva, foi conduzido ao estabelecimento prisional de Lamego. Os preços das casas continuam a subir na região centro, onde se insere o Distrito de Viseu, apesar de o número de transações estar a diminuir. Os dados são do INEM, Instituto Nacional de Estatística, e mostram que no segundo trimestre deste ano, o preço das habitações aumentou 16,5% em Portugal. Em termos homólogos, foi a segunda desaceleração consecutiva. A região centro esteve entre zonas do país com maiores aumentos no valor das habitações que foram transacionadas e acima da média nacional. Ao mesmo tempo, todas as regiões registaram menos vendas de casas do que no mesmo período do ano passado. Em todo o país, entre abril e junho, foram vendidas 40.142 casas, menos 6,4% do que há um ano. As casas usadas tiveram uma subida de preços de 18%, enquanto as novas aumentaram 12,3%. A nadadora viziense Beatriz Cardeal terminou na segunda posição no Douro Bridges Open Water, prova de águas abertas que ligou o Porto à Vila Nova de Gaia, o suficiente para garantir a conquista do circuito Luso-Galaico 2026. A atleta, que atualmente representa o Clube de Condeixa, completou os 4 km da prova em 41 minutos 9,9 segundos, apenas atrás de Angélica André do Futebol Clube do Porto, que venceu, mas somou 26 pontos decisivos para confirmar a conquista do circuito Luso-Galaico 2026. A sua irmã, Joana Cardeal, que terminou a prova nas Águas do Douro na terceira posição, somou 23 pontos e assim terminou o circuito na segunda posição final. Após a última das 5 provas, o pódio fechou com a espanhola Alba Ortiz, que foi terceira. 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
0: 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Previsão do estado do tempo para as próximas 24 horas. O Instituto Português do Mar e da Atmosfera está a prever para o Distrito de Viseu tempo quente com céu pouco nublado ao limpo e com o vento a soprar fraco a moderado, sendo por vezes forte nas terras altas do norte e centro. O IPMA está também a prever uma pequena subida das temperaturas, com o mercúrio dos termómetros a chegar aos 35 graus de máxima e a mínima a registrar durante a noite valores perto dos 18 graus no Distrito de Viseu.
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5: Ora, aqui estamos nós para vos dar as boas-vindas para mais uma hora Super Estação.
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0: seguida. Até já!
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0: 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Boa noite. Presta atenção à faixa que te vamos revelar em 96.8. Soltas da Estação. Som que sabemos que bate no mercado e que também recomendamos. Fiquem bem, fiquem por aí.
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0: Estação Diária, boa noite. Atualizamos os principais títulos das notícias de caráter desportivo. Vêm os comerciais e o bloco de informação. Voltaremos para a segunda meia hora com muito mais energia. Fiquem bem.
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7: 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São estes alguns dos temas que vamos desenvolver no Desporto da Estação Diária. O Académico de Viseu empatou um gol com o Estoril Praia na 7ª jornada da Liga Next Gen. O Viseu 2001 começou a 2ª Divisão Nacional de Futsal com uma vitória por 4-1 no recinto dos Azueiros na primeira jornada da Série Sul. Alexandre Bosch, piloto de Nelas, saiu de Montalegre como novo líder do Campeonato de Espanha de kartcross. Na Taça de Portugal de Futsal, o São Martinho de Mouros vai jogar fora a primeira eliminatória. Agora é só ficarem atentos ao desenvolvimento destes e outros temas no Desporto da Estação Diária.
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2: O Académico de Viseu empatou um golo com o Estoril Praia em jogo da 7ª jornada da Liga Next Gen, que foi disputado no Estádio do Fontelo em Viseu. A formação academista entrou em campo com a possibilidade de ultrapassar o Sporting e recuperar-se a liderança desta competição sub-23, mas o empate deixou o Académico com 14 pontos a 1 do conjunto leonino. Os vizenses até se adiantaram no marcador aos 41 minutos, marcaram por Aleix Pérez, com os canarinhos a empatarem no segundo tempo aos 54 por Telmo Batista. Na próxima jornada, a 8ª da Liga Next Gen, o Académico de Viseu desloca-se ao Algarve para defrontar o Portimonense. O jogo vai ser no dia 13 de outubro. O Viseu 2001 entrou a vencer-se na 2ª Divisão Nacional de Futsal com triunfo por 4-1 no recinto do Sassueiros, em jogo da 1ª jornada da Série Sul. Alexandre Conde aos 16, Xana aos 28, Pedro Peixoto aos 38 e Russo aos 39, marcaram os golos da equipa orientada por Rui Almeida. Cláudio Fonseca marcou o golo de honra do Sassueiros aos 19 minutos. O triunfo coloca o Viseu 2001 no quarteto na liderança, juntamente com Belenenses, Barbarense e Centro São João. Na próxima jornada há jogo grande no pavilhão Cidade de Viseu. A formação viziense recebe o Belenenses dia 27 de setembro às 5:30 da tarde. Alexandre Borges, piloto da Nela Sport, saiu de Montalegre como novo líder do Campeonato de Espanha de Kartcross, depois de conquistar uma vitória em segundo lugar na dupla jornada disputada no circuito transmontano. Alexandre Borges está na frente após 4 das 5 provas do calendário, com 134 pontos, mais 18 que o espanhol Marc Rifa, que ocupa a segunda posição, e mais 19 que Rodrigo Soares, que é terceiro na geral do campeonato com 115 pontos. Apenas estes três pilotos podem aspirar à conquista do título, que se vai decidir na última corrida, no circuito de Ancanis, em Aragão, nos dias 7 e 8 de novembro. Na Taça de Portugal de Futsal, o São Martinho de Mouros vai jogar fora na primeira eliminatória. O sorteio ditou que a formação do Conselho de Rezende tem uma deslocação até Vila Nova de Gaia para defrontar o Santa Isabel. Vai ser dia 18 de outubro, um jogo entre duas equipas que militam na 3ª Divisão Nacional de Futsal. Melhor sorte tiveram o ABC Delas e Herbamar Futsal, que ficaram isentos desta primeira ronda e assim já com passagem garantida à segunda eliminatória. O Viseu 2001, equipa da 2ª Divisão, entra em prova apenas na próxima eliminatória. 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
0: 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Previsão do estado do tempo para as próximas 24 horas. O Instituto Português do Mar e da Atmosfera está a prever para o distrito de Viseu tempo quente com céu pouco nublado ao limpo e com o vento a soprar fraco a moderado, sempre por vezes forte nas terras altas do norte e centro. O IPMA está também a prever uma pequena subida das temperaturas, com o mercúrio dos termómetros a chegar aos 35 graus de máxima e a mínima a registrar durante a noite valores perto dos 18 graus no distrito de Viseu.
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1: Malha, pista de dança, no melhor house do FM. Fica aí com mais um remix para ouvir mais logo. Depois das 23, já sabes, 3 horas com super músicas para escutares na Estação Diária.
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0: 19:22. Rui Moreira. Iniciamos este espaço de emissão com o som nacional em 96.8. Rui Moreira, na Estação Diária. Pesquisámos na playlist da Estação Diária e conseguimos achar os melhores sons clássicos, músicas que nos anos 80 e 90 batiam bem a sério na rádio, de segunda a domingo.
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1: Boa noite. Estão aí os super clássicos na Estação Diária. Vamos recordar algumas das malhas que regularmente tocavam na rádio em 96.8. Fiquem muito bem, até já.
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1: Praticamente no final de hora, altura para fazermos mais uma pausa na música e darmos a conhecer os títulos do Diário da Estação. Ainda antes de encerrarmos a hora, vêm os comerciais. Depois do sinal horário, voltamos para mais uma hora na Estação Diária.
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3: São estes alguns dos temas que vamos desenvolver no desporto da Estação Diária. O Académico de Viseu vai defrontar o Estrela da Amadora este domingo em Rio Maior, em jogo da 7ª jornada da Primeira Liga de Futebol. A Divisão de Honra da Associação de Futebol Viseu tem este domingo a sua 2ª jornada com a partida entre o Sátão e o Lamelas, adiada para 27 de dezembro. A 43ª Meia Maratona de Viseu é este domingo, dia 20 de setembro, com partida e chegada no Complexo Desportivo do Fontelo. Alexandre Borges, piloto de Lamelas, está este fim de semana no Circuito Internacional de Montalegre para uma jornada dupla do Campeonato de Espanha de Kartcross. Agora é só ficarem atentos ao desenvolvimento destes e outros temas no desporto da Estação Diária. 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
2: O município de Penalva de Castelo associou-se à Semana Europeia do Desporto, que vai decorrer até 30 de setembro, com um programa de atividades destinadas a promover a prática do exercício físico e hábitos de vida ativa. A programação inclui ainda natação livre, ténis e pádels, um torneio de pádel no Parque Desportivo de Pinto, hidroginástica e uma sessão de ginástica laboral para os funcionários da autarquia. As atividades integram a iniciativa europeia Be Active, que procura incentivar a população a adotar hábitos de vida mais saudáveis e ativos. Um homem com 26 anos ficou em prisão preventiva por suspeita de violência doméstica em Rezende. O suspeito estava a ser investigado há cerca de 2 meses e já estava sujeito a medida de coação, incluindo afastamento da vítima e apresentações bissemanais às forças de segurança. Presente ao Tribunal Judicial de São Pedro do Sul, ficou sujeito a prisão preventiva, foi conduzido ao estabelecimento prisional de Lamego. Os preços das casas continuam a subir na região centro, onde se insere o Distrito de Viseu, apesar de o número de transações estar a diminuir. Os dados são do INE, o Instituto Nacional de Estatística, e mostram que no segundo trimestre deste ano, o preço das habitações aumentou 16,5% em Portugal. Em termos homólogos, foi a segunda desaceleração consecutiva. A região centro esteve entre zonas do país com maiores aumentos no valor das habitações que foram transacionadas e acima da média nacional. Ao mesmo tempo, todas as regiões registaram menos vendas de casas do que no mesmo período do ano passado. Em todo o país, entre abril e junho, foram vendidas 40.142 casas, menos 6,4% do que há um ano. As casas usadas tiveram uma subida de preços de 18%, enquanto as novas aumentaram 12,3%. A nadadora viziense Beatriz Cardeal terminou na segunda posição no Dour Bridges Open Waters, prova de águas abertas que ligou o Porto à Vila Nova de Gaia, o suficiente para garantir a conquista do circuito Lusa-Galaico 2026. A atleta, que atualmente representa o Clube de Condeixa, completou os 4 km da prova em 41 minutos 9,9 segundos, apenas atrás de Angélica André, do Futebol Clube do Porto, que venceu, mas somou 26 pontos decisivos para confirmar a conquista do circuito Lusa-Galaico 2026. A sua irmã, Joana Cardeal, que terminou a prova nas Águas do Douro na terceira posição, somou 23 pontos e assim terminou o circuito na segunda posição final. Após a última das 5 provas, o pódio fechou com a espanhola Alba Ortiz, que foi terceira. 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
0: 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Previsão do estado do tempo para as próximas 24 horas. O Instituto Português do Mar e da Atmosfera está a prever para o Distrito de Viseu tempo quente com céu pouco nublado ao limpo e com o vento a soprar fraco a moderado, sendo por vezes forte nas terras altas do norte e centro. O IPMA está também a prever uma pequena subida das temperaturas, com o mercúrio dos termómetros a chegar aos 35 graus de máxima e a mínima a registrar durante a noite valores perto dos 18 graus no Distrito de Viseu. 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
1: Avançamos para as soltas da estação e recordamos alguns dos momentos mais marcantes na antena da Estação Diária. 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Até já.
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1: Atualizamos os principais títulos do desporto, informação que vai para o ar logo a seguir ao bloco dos comerciais. Estaremos de novo convosco para avançarmos para a segunda meia hora desta emissão.
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7: São estes alguns dos temas que vamos desenvolver no desporto da Estação Diária. O Académico de Viseu empatou um gol com o Estoril Praia na 7ª jornada da Liga Next Gen. O Viseu 2001 começou a 2ª Divisão Nacional de Futsal com uma vitória por 4-1 no recinto dos Azueiros na 1ª jornada da Série Sul. Alexandre Bosch, piloto de Nelas, saiu de Montalegre como novo líder do Campeonato de Espanha de Kart Cross. Na Taça de Portugal de Futsal, o São Martinho de Mouros vai jogar fora a primeira eliminatória. Agora é só ficarem atentos ao desenvolvimento destes e outros temas no desporto da Estação Diária.
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2: O Académico de Viseu empatou um golo com o Estoril Praia em jogo da 7ª jornada da Liga Next Gen, que foi disputado no Estádio do Fontelo, em Viseu. A formação academista entrou em campo com a possibilidade de ultrapassar o Sporting e recuperar-se a liderança desta competição sub-23, mas o empate deixou o Académico com 14 pontos a 1 do conjunto leonino. Os vizenses até se adiantaram no marcador aos 41 minutos, marcaram por Alex Pérez, com os canarinhos a empatarem no segundo tempo aos 54 por Telmo Batista. Na próxima jornada, a 8ª da Liga Next Gen, o Académico de Viseu desloca-se ao Algarve para defrontar o Portimonense. O jogo vai ser no dia 13 de outubro. O Viseu 2001 entrou a vencer na 2ª Divisão Nacional de Futsal com triunfo por 4-1 no recinto do Sassueiros, em jogo da primeira jornada da Série Sul. Alexandre Conde aos 16, Xana aos 28, Pedro Peixoto aos 38 e Russo aos 39, marcaram os golos da equipa orientada por Rui Almeida. Cláudio Fonseca marcou o golo de honra do Sassueiros aos 19 minutos. O triunfo coloca o Viseu 2001 no quarteto na liderança, juntamente com Belenenses, Barbarense e Centro São João. Na próxima jornada há jogo grande no pavilhão Cidade de Viseu. A formação viziense recebe o Belenenses dia 27 de setembro às 5h30 da tarde. Alexandre Borges, piloto da Nela Sport, saiu de Montalegre como novo líder do Campeonato de Espanha de Kartcross, depois de conquistar uma vitória em segundo lugar na dupla jornada disputada no circuito transmontano. Alexandre Borges está na frente após 4 das 5 provas do calendário, com 134 pontos, mais 18 que o espanhol Marc Rifa, que ocupa a segunda posição, e mais 19 que Rodrigo Soares, que é terceiro na geral do campeonato com 115 pontos. Apenas estes três pilotos podem aspirar à conquista do título, que se vai decidir na última corrida, no circuito de Ancanis, em Aragão, nos dias 7 e 8 de novembro. Na Taça de Portugal de Futsal, o São Martinho de Mouros vai jogar fora na primeira eliminatória. O sorteio ditou que a formação do Conselho de Resende tenha uma deslocação até Vila Nova de Gaia para defrontar o Santa Isabel. Vai ser dia 18 de outubro, um jogo entre duas equipas que militam na 3ª Divisão Nacional de Futsal. Melhor sorte tiveram a ABC Delas e Herbamar Futsal, que ficaram isentos desta primeira ronda e assim já com passagem garantida à segunda eliminatória. O Viseu 2001, equipa da 2ª Divisão, entra em prova apenas na próxima eliminatória. 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
0: 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Previsão do estado do tempo para as próximas 24 horas. O Instituto Português do Mar e da Atmosfera está a prever para o distrito de Viseu tempo quente com céu pouco nublado ao limpo e com o vento a soprar fraco a moderado, sendo por vezes forte nas terras altas do norte e centro. O IPMA está também a prever uma pequena subida das temperaturas, com o mercúrio dos termómetros a chegar aos 35 graus de máxima e a mínima a registrar durante a noite valores perto dos 18 graus no distrito de Viseu.
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0: 710, Carlos Manuel Costa. Para já deixámos o Som Nacional abrir a hora. Vamos seguir em frente com mais um tema em destaque. Carlos Manuel Costa, na Estação Diária. 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

Passa. Fiquem muito bem na Estação Oficial de Viseu. 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
1: Cumprimos mais uma hora de emissão. Está aí a altura de revelarmos os principais títulos do Diário da Estação. Tudo a postos para que possamos saber as novidades que irão ter desenvolvimento logo após o sinal horário. Não percam as notícias. Prometemos regressar em força. Fiquem bem.
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3: São estes alguns dos temas que vamos desenvolver no desporto da Estação Diária. O Académico de Viseu vai defrontar o Estrela da Amadora este domingo em Rio Maior, em jogo da 7ª jornada da Primeira Liga de Futebol. A Divisão de Honra da Associação de Futebol Viseu tem este domingo a sua 2ª jornada com a partida entre o Sátão e o Lamelas, adiada para 27 de dezembro. A 43ª Meia Maratona de Viseu é este domingo, dia 20 de setembro, com partida e chegada no Complexo Desportivo do Fontelo. Alexandre Borges, piloto de Nelas, está este fim de semana no Circuito Internacional de Montalegre para uma jornada dupla do Campeonato de Espanha de Kart Cross. Agora é só ficarem atentos ao desenvolvimento destes e outros temas no desporto da Estação Diária. 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
6: O município de Penalva do Castelo associou-se à Semana Europeia do Desporto, que vai decorrer até 30 de setembro, com um programa de atividades destinadas a promover a prática do exercício físico e hábitos de vida ativa. A programação inclui ainda natação livre, ténis e pádels, um torneio de pádel no Parque Desportivo de Pinto, hidroginástica e uma sessão de ginástica laboral para os funcionários da autarquia. As atividades integram a iniciativa europeia Be Active, que procura incentivar a população a adotar hábitos de vida mais saudáveis e ativos. Um homem com 26 anos ficou em prisão preventiva por suspeita de violência doméstica em Rezende. O suspeito estava a ser investigado há cerca de 2 meses e já estava sujeito a medida de coação, incluindo afastamento da vítima e apresentações bissemanais às forças de segurança. Presente ao Tribunal Judicial de São Pedro do Sul, ficou sujeito a prisão preventiva, foi conduzido ao estabelecimento prisional de Lamego. Os preços das casas continuam a subir na região centro, onde se insere o Distrito de Viseu, apesar de o número de transações estar a diminuir. Os dados são do INEM, Instituto Nacional de Estatística, e mostram que no segundo trimestre deste ano, o preço das habitações aumentou 16,5% em Portugal. Em termos homólogos, foi a segunda desaceleração consecutiva. A região centro esteve entre zonas do país com maiores aumentos no valor das habitações que foram transacionadas e acima da média nacional. Ao mesmo tempo, todas as regiões registaram menos vendas de casas do que no mesmo período do ano passado. Em todo o país, entre abril e junho, foram vendidas 40.142 casas, menos 6,4% do que há um ano. As casas usadas tiveram uma subida de preços de 18%, enquanto as novas aumentaram 12,3%. A nadadora viziense Beatriz Cardeal terminou na segunda posição no Dour Bridges Open Water, prova de águas abertas que ligou o Porto à Vila Nova de Gaia, o suficiente para garantir a conquista do circuito Luso-Galaico 2026. A atleta, que atualmente representa o Clube de Condeixa, completou os 4 km da prova em 41 minutos 9,9 segundos, apenas atrás de Angélica André, do Futebol Clube do Porto, que venceu, mas somou 26 pontos decisivos para confirmar a conquista do circuito Luso-Galaico 2026. A sua irmã, Joana Cardeal, que terminou a prova nas Águas do Douro na terceira posição, somou 23 pontos e assim terminou o circuito na segunda posição final. Após a última das 5 provas, o pódio fechou com a espanhola Alba Ortiz, que foi terceira. Toda a informação é atualizada em Estação Diária em jornal.sapo.pt, notícias também no site da Estação Diária Rádio em 968.fm.
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1: 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Previsão do estado do tempo para as próximas 24 horas. O Instituto Português do Mar e da Atmosfera está a prever para o Distrito de Viseu tempo quente com céu pouco nublado ao limpo e com o vento a soprar fraco a moderado, sendo por vezes forte nas terras altas do norte e centro. O IPMA está também a prever uma pequena subida das temperaturas, com o mercúrio dos termómetros a chegar aos 35 graus de máxima e a mínima a registrar durante a noite valores perto dos 18 graus no Distrito de Viseu. 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
0: Aí estamos nós de volta, para que possas ficar por dentro do que mais importante vai acontecendo na Estação Diária.
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0: Para recuperarmos grandes músicas, estão aí clássicos da Estação, em 96.8. 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
3: Som de abertura é mais um espaço de emissão na Estação Diária. Começamos com Super Malha Tuga e para que possamos prosseguir nesta edição Supernova. Nos próximos minutos há mais música na Estação Oficial de Viseu. Fiquem bem.
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0: Boa noite. Avançamos para as soltas da estação e recordamos alguns dos momentos mais marcantes na antena da Estação Diária. Estação Oficial de Viseu. Até já.
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1: Quase em cima da meia hora para dar o espaço de emissão ao desporto na Estação Diária. Informação que vai para o ar logo a seguir aos destaques e ao bloco comercial na antena da Estação Oficial de Viseu. Até já.
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8: 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São estes alguns dos temas que vamos desenvolver no desporto da Estação Diária. O Académico de Viseu empatou um gol com o Estoril Praia na 7ª jornada da Liga Next Gen. O Viseu 2001 começou a 2ª Divisão Nacional de Futsal com uma vitória por 4-1 no recinto dos Azueiros na primeira jornada da Série Sul. Alexandre Bosch, piloto de Nelas, saiu de Montalegre como novo líder do Campeonato de Espanha de Kart Cross. Na Taça de Portugal de Futsal, o São Martinho de Mouros vai jogar fora a primeira eliminatória. Agora é só ficarem atentos ao desenvolvimento destes e outros temas no desporto da Estação Diária.
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2: O Académico de Viseu empatou um golo com o Estoril Praia em jogo da 7ª jornada da Liga Next Gen, que foi disputado no Estádio do Fontelo em Viseu. A formação academista entrou em campo com a possibilidade de ultrapassar o Sporting e recuperar-se a liderança desta competição sub-23, mas o empate deixou o Académico com 14 pontos a 1 do conjunto leonino. Os vizenses até se adiantaram no marcador, aos 41 minutos, marcaram por Alex Pérez, com os canarinhos empatarem no segundo tempo, aos 54, por Telmo Batista. Na próxima jornada, a 8ª da Liga Next Gen, o Académico de Viseu desloca-se ao Algarve para defrontar o Portimonense. O jogo vai ser no dia 13 de outubro. O Viseu 2001 entrou a vencer na 2ª Divisão Nacional de Futsal, com triunfo por 4-1 no recinto do Sassueiros, em jogo da 1ª jornada da Série Sul. Alexandre Conde aos 16, Xana aos 28, Pedro Peixoto aos 38 e Russo aos 39, marcaram os golos da equipa orientada por Rui Almeida. Cláudio Fonseca marcou o golo de honra do Sassueiros aos 19 minutos. O triunfo coloca o Viseu 2001 no quarteto na liderança, juntamente com Belenenses, Barbarense e Centro São João. Na próxima jornada há jogo grande no pavilhão Cidade de Viseu. A formação viziense recebe o Belenenses dia 27 de setembro às 5h30 da tarde. Alexandre Borges, piloto da Nela Sport, saiu de Montalegre como novo líder do Campeonato de Espanha de Kartcross, depois de conquistar uma vitória em segundo lugar na dupla jornada disputada no circuito transmontano. Alexandre Borges está na frente após 4 das 5 provas do calendário, com 134 pontos, mais 18 que o espanhol Marc Rifa, que ocupa a segunda posição, e mais 19 que Rodrigo Soares, que é terceiro na geral do campeonato com 115 pontos. Apenas estes três pilotos podem aspirar à conquista do título, que se vai decidir na última corrida, no circuito de Ancanis, em Aragão, nos dias 7 e 8 de novembro. Na Taça de Portugal de Futsal, o São Martinho de Mouros vai jogar fora na primeira eliminatória. O sorteio ditou que a formação do Conselho de Rezende tenha uma deslocação até Vila Nova de Gaia para defrontar o Santa Isabel, que vai ser dia 18 de outubro, um jogo entre duas equipas que militam na 3ª Divisão Nacional de Futsal. Melhor sorte tiveram a ABC Delas e Herbamar Futsal, que ficaram isentos desta primeira ronda e assim já com passagem garantida à segunda eliminatória. O Viseu 2001, equipa da 2ª Divisão, entra em prova apenas na próxima eliminatória. 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
0: 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Previsão do estado do tempo para as próximas 24 horas. O Instituto Português do Mar e da Atmosfera está a prever para o distrito de Viseu tempo quente com céu pouco nublado ao limpo e com o vento a soprar fraco a moderado, sendo por vezes forte nas terras altas do norte e centro. O IPMA está também a prever uma pequena subida das temperaturas, com o mercúrio dos termómetros a chegar aos 35 graus de máxima e a mínima a registrar durante a noite valores perto dos 18 graus no distrito de Viseu.
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3: 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Ricardo Teixeira.
7: Olá pessoal, bem-vindos ao QI Business Secrets.
3: Ricardo Teixeira, o imparável.
7: Hoje vamos falar de um tema bastante sensível. Vamos falar da nossa relação com o Estado.
3: É o fim de semana.
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1: Team House é a malha que te propomos para ficares colado na rádio e que te chama a atenção para a pista de dança. 3 horas de emissão na estação diária dedicadas ao House. 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

0: 19:22. Rui Moreira.
1: Olá, o som da abertura na estação diária para mais um espaço de emissão Superestação. Fiquem bem, voltamos já de seguida.
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1: Durante a próxima hora temos aí o espaço Superestação. Preparamos já de seguida uma Supernova 96.8.
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1: Boa noite. Voltámos à música em direção aos super clássicos. Recorda aí a frequência 96.8, ou se preferires, podes ainda seguir-nos no site oficial da Estação Diária, facebook.com/estaçãodiária. Deixa lá o teu like.
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1: Estamos de volta para dar por finalizado o último terço da hora. Ainda tempo para ficarmos por dentro dos principais destaques que iremos desenvolver à hora certa no Diário da Estação. Voltaremos para mais Superestação logo a seguir ao sinal horário e às notícias em 96.8. Fiquem muito bem. Até já.

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São estes alguns dos temas que vamos desenvolver no Desporto da Estação Diária. O Académico de Viseu vai defrontar o Estrela da Amadora este domingo em Rio Maior, em jogo da 7ª jornada da Primeira Liga de Futebol. A Divisão de Honra da Associação de Futebol Viseu tem este domingo a sua segunda jornada com a partida entre o Sato e o Lamelas, adiada para 27 de dezembro. A 43ª Meia Maratona de Viseu é este domingo, dia 20 de setembro, com partida e chegada no Complexo Desportivo do Fontelo. Alexandre Borges, piloto de Nelas, está este fim de semana no Circuito Internacional de Montalegre para uma jornada dupla do Campeonato de Espanha de Kart Cross. Agora é só ficarem atentos ao desenvolvimento destes e outros temas no Desporto da Estação Diária. 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
5: Sete horas.
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0: 7 horas, está de volta à informação na Estação Diária.
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9: O município de Penalva do Castelo associou-se à Semana Europeia do Desporto, que vai decorrer até 30 de setembro, com um programa de atividades destinadas a promover a prática do exercício físico e hábitos de vida ativa. A programação inclui ainda natação livre, ténis e pádels, um torneio de pádel no Parque Desportivo de Pinto, hidroginástica e uma sessão de ginástica laboral para os funcionários da autarquia. As atividades integram a iniciativa europeia Be Active, que procura incentivar a população a adotar hábitos de vida mais saudáveis e ativos. Um homem com 26 anos ficou em prisão preventiva por suspeita de violência doméstica em Rezende. O suspeito estava a ser investigado há cerca de 2 meses e já estava sujeito a medida de coação, incluindo afastamento da vítima e apresentações bissemanais às forças de segurança. Presente ao Tribunal Judicial de São Pedro do Sul, ficou sujeito a prisão preventiva, foi conduzido ao estabelecimento prisional de Lamego. Os preços das casas continuam a subir na região centro, onde se insere o distrito de Viseu, apesar de o número de transações estar a diminuir. Os dados são do INE, o Instituto Nacional de Estatística, e mostram que no segundo trimestre deste ano, o preço das habitações aumentou 16,5% em Portugal. Em termos homólogos, foi a segunda desaceleração consecutiva. A região centro esteve entre zonas do país com maiores aumentos no valor das habitações que foram transacionadas e acima da média nacional. Ao mesmo tempo, todas as regiões registaram menos vendas de casas do que no mesmo período do ano passado. Em todo o país, entre abril e junho, foram vendidas 40.142 casas, menos 6,4% do que há um ano. As casas usadas tiveram uma subida de preços de 18%, enquanto as novas aumentaram 12,3%. A nadadora viziense Beatriz Cardeal terminou na segunda posição no Dour Bridges Open Water, prova de águas abertas que ligou o Porto à Vila Nova de Gaia, o suficiente para garantir a conquista do circuito Luso-Galaico 2026. A atleta, que atualmente representa o Clube de Condeixa, completou os 4 km da prova em 41 minutos 9,9 segundos, apenas atrás de Angélica André, do Futebol Clube do Porto, que venceu, mas somou 26 pontos decisivos para confirmar a conquista do Circuito Lusogalaico 2026. A sua irmã, Joana Cardial, que terminou a prova nas Águas do Douro na terceira posição, somou 23 pontos e assim terminou o circuito na segunda posição final. Após a última das 5 provas, o pódio fechou com a espanhola Alba Ortiz, que foi terceira. Toda a informação é atualizada em Estação Diária e Jornal.sapo.pt, notícias também no site da Estação Diária Rádio em 908.fm.
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2: 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Previsão do estado do tempo para as próximas 24 horas. O Instituto Português do Mar e da Atmosfera está a prever para o distrito de Viseu tempo quente com céu pouco nublado ao limpo e com o vento a soprar fraco a moderado, sempre por vezes forte nas terras altas do norte e centro. O IPMA está também a prever uma pequena subida das temperaturas, com o mercúrio dos termómetros a chegar aos 35 graus de máxima e a mínima a registrar durante a noite valores perto dos 18 graus no distrito de Viseu.
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14: Muito bem, estamos aí em mais uma hora Superestação, com grandes músicas à mistura e com o essencial da informação.
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14: Porque estamos quase no meio da hora, daqui a pouco vamos passar em revista à informação desportiva atualizada na Estação Diária.
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0: encontra no centro da cidade e pretende circular em direção à Zona Sul. Para quem vai no sentido da localidade de Repeses, tome como ponto de referência do início do percurso a Avenida 25 de Abril e avance em sentido ascendente até aos semáforos, junto à Escola Secundária Alves Martins. Já sabe, o limite máximo de velocidade dentro das localidades não poderá ultrapassar os 50 km/h. Poderá ter de parar nos sinais luminosos e até encontrar algum constrangimento no trânsito. Continuar a marcha pela Avenida 25 de Abril até à Rotunda Paulo VI. Aqui, presta alguma atenção, porque em hora de ponta o trânsito irá obrigá-lo a abrandar, depois fazer a rotunda em frente, em direção à segunda saída, no sentido do Regimento Infantaria 14, e a partir daí terá maior tranquilidade na abordagem à estrada. 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
1: Cá estamos para mais um espaço de emissão em 9680. Superestação com o som nacional sempre na abertura de cada hora. Já está preparada mais uma grande música para tocar aqui na Estação Diária. 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

0: 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Estamos de volta e, como é de esperar, vem aí mais um grande momento na Estação Diária. As grandes músicas que passam em revista na Estação Oficial de Viseu. Soltas da Estação, na Antena 9680. Até já! 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
1: Diogo Pissarra surge no panorama da música portuguesa como cantor, intérprete e músico. Em 2006, inicia um percurso que mudaria a vida para sempre. Foi nas suas primeiras aulas de guitarra que começa, pela primeira vez, a dar a conhecer o seu talento. Foi um dos fundadores da banda Algarvia, Fora da Boia, onde não só se destacou como guitarrista, como também pelas suas qualidades vocais e de composição. Em 2012, foi um dos finalistas do programa Ídolos, e aí deu início à sua carreira a solo, que atualmente conta com temas de sucesso como Tu e Eu e Volta, destacando-se nos tops nacionais. Diogo Pissarra é um nome a estar atento no futuro da música portuguesa.
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cada vez mais perto do meio da hora. Vamos ficar com os comerciais. Fiquem atentos ao bloco de informação de caráter desportivo com as últimas em grande destaque. Iremos regressar logo depois do bloco das notícias.

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2: 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São estes alguns dos temas que vamos desenvolver no Desporto da Estação Diária. O Académico de Viseu empatou um gol com o Estoril Praia na 7ª jornada da Liga Next Gen. O Viseu 2001 começou a 2ª Divisão Nacional de Futsal com uma vitória por 4-1 no recinto dos Azueiros na primeira jornada da Série Sul. Alexandre Bosch, piloto de Nelas, saiu de Montalegre como novo líder do Campeonato de Espanha de Kart Cross. Na Taça de Portugal de Futsal, o São Martinho de Mouros vai jogar fora a primeira eliminatória. Agora é só ficarem atentos ao desenvolvimento destes e outros temas no Desporto da Estação Diária.
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4: 7h30. Está de volta à informação desportiva.
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5: O Académico de Viseu empatou um golo com o Estoril Praia em jogo da 7ª jornada da Liga Next Gen, que foi disputado no Estádio do Fontelo, em Viseu. A formação academista entrou em campo com a possibilidade de ultrapassar o Sporting e recuperar-se a liderança desta competição sub-23, mas o empate deixou o Académico com 14 pontos a 1 do conjunto leonino. Os vizenses até se adiantaram no marcador. Aos 41 minutos, marcaram por Alex Pérez, com os canarinhos empatarem no segundo tempo aos 54 por Telmo Batista. Na próxima jornada, a 8ª da Liga Next Gen, o Académico de Viseu desloca-se ao Algarve para defrontar o Portimonense. O jogo vai ser no dia 13 de outubro. O Viseu 2001 entrou a vencer na 2ª Divisão Nacional de Futsal, com triunfo por 4-1 no recinto do Sassueiros, em jogo da primeira jornada da Série Sul. Alexandre Conde aos 16, Xana aos 28, Pedro Peixoto aos 38 e Russo aos 39, marcaram os golos da equipa orientada por Rui Almeida. Cláudio Fonseca marcou o golo de honra do Sassueiros aos 19 minutos. O triunfo coloca o Viseu 2001 no quarteto na liderança, juntamente com Belenenses, Barbarense e Centro São João. Na próxima jornada há jogo grande no pavilhão Cidade de Viseu. A formação viziense recebe o Belenenses dia 27 de setembro às 5h30 da tarde. Alexandre Borges, piloto da Nela Sport, saiu de Montalegre como novo líder do Campeonato de Espanha de Kartcross, depois de conquistar uma vitória em segundo lugar na dupla jornada disputada no circuito transmontano. Alexandre Borges está na frente após 4 das 5 provas do calendário, com 134 pontos, mais 18 que o espanhol Marc Riffa, que ocupa a segunda posição, e mais 19 que Rodrigo Soares, que é terceiro na geral do campeonato com 115 pontos. Apenas estes três pilotos podem aspirar à conquista do título, que se vai decidir na última corrida, no circuito de Ancanis, em Aragão, nos dias 7 e 8 de novembro. Na Taça de Portugal de Futsal, o São Martinho de Mouros vai jogar fora na primeira eliminatória. O sorteio ditou que a formação do Conselho de Rezende tem uma deslocação até Vila Nova de Gaia para defrontar o Santa Isabel. Vai ser dia 18 de outubro, um jogo entre duas equipas que militam na 3ª Divisão Nacional de Futsal. Melhor sorte tiveram a ABC Nelas e Herbamar Futsal, que ficaram isentos desta primeira ronda e assim já com passagem garantida à segunda eliminatória. O Viseu 2001, equipa da 2ª Divisão, entra em prova apenas na próxima eliminatória. Toda a informação do desporto atualizada em Estação Diária Jornal.sapo.pt e também no site da Estação Diária Rádio em 968.fm.
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6: O Instituto Português do Mar e da Atmosfera está a prever para o distrito de Viseu tempo quente, com céu pouco nublado ao limpo e com o vento a soprar fraco a moderado, sendo por vezes forte nas terras altas do norte e centro. O IPMA está também a prever uma pequena subida das temperaturas, com o mercúrio dos termómetros a chegar aos 35 graus de máxima e a mínima a registrar durante a noite valores perto dos 18 graus no distrito de Viseu.
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2: Muito bem, está aí a hora de ponta na estação diária. Para perceber onde estão os focos de maior intensidade de trânsito, fique atento ao GPS da estação. Preste atenção às nossas indicações e junta às rotundas da circunvalação de Viseu, onde se encontra maior volume de tráfego. Em hora de ponta, a circulação fica condicionada. Se o caminho que procura percorrer é o da estrada pela zona norte da cidade, isto é, ao cimo da rotunda da Braveses, tem três alternativas. A primeira será descer à Avenida da Europa até à fonte cibernética junto à Feira de São Mateus. E aí, o trânsito começa a complicar. A solução número 2 será tomar o rumo da Avenida da Bélgica, descer até ao continente, continuar em frente até à estátua de Viriato e seguir via Avenida Emílio Navarro. A terceira das alternativas é avançar pela localidade da Braveses em direção à Escola Básica Dr. Azeredo Perdigão, continuar em sentido descendente pela estrada que vai dar a Santiago até apanhar a circunvalação. Ou tem ainda a possibilidade de, junto à Escola Básica Dr. Azeredo Perdigão, virar à direita e prosseguir via Estrada Velha da Braveses. Ficam aí as soluções alternativas para quem pretende entrar pela zona norte da cidade de Viseu. Voltaremos mais tarde na próxima Hora de Ponta.
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1: Estamos de volta para dar mais música na Estação Oficial de Viseu. Está alinhada uma grande faixa pista de dança. Mais logo depois das 11 da noite, o melhor house durante 3 horas na Estação Diária.
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0: perder. 10-13, José Alberto Ribeiro. De volta à hora para vos darmos a conhecer os temas mais comerciais da rádio. José Alberto Ribeiro, na Estação Diária. Estivemos aí com o melhor da música que vai rodando na antena da Estação Diária. Não percam as notícias. Prometemos regressar em força de segunda a domingo.
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1: Muito bem, estamos aí em Hora de Portugal às 7. 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
2: Está aí a altura de revelarmos os principais títulos do Diário da Estação. Fiquem atentos porque vem aí os comerciais. Contem connosco na próxima hora, logo depois do Bloco das Notícias. Fiquem bem. 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
2: 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São estas algumas das notícias que vamos destacar na edição do dia do Diário da Estação. O município de Penalva do Castelo associa-se à Semana Europeia do Desporto, que decorre de 23 a 30 de setembro. Um homem de 26 anos ficou em prisão preventiva por suspeita de violência doméstica em Rezende. Os preços das casas continuam a subir na região centro, um sincero distrito de Viseu, apesar do número de transações estar a diminuir. A nadadora viziense Beatriz Cardial terminou na segunda posição no Dor Bridges Open Water, prova de águas abertas, suficiente para garantir a conquista do circuito Luso-Galaico 2026. Agora é só ficarem atentos ao desenvolvimento destes e outros temas no Diário da Estação. 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
0: 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De regresso ao Diário, bloco das 8 horas, na Estação Diária.
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4: O município de Penalva do Castelo associou-se à Semana Europeia do Desporto, que vai decorrer até 30 de setembro, com um programa de atividades destinadas a promover a prática do exercício físico e hábitos de vida ativa. A programação inclui ainda natação livre, ténis e pádels, um torneio de pádel no Parque Desportivo de Pinto, hidroginástica e uma ação de ginástica laboral para os funcionários da autarquia. As atividades integram a iniciativa europeia Be Active, que procura incentivar a população a adotar hábitos de vida mais saudáveis e ativos. Um homem com 26 anos ficou em prisão preventiva por suspeita de violência doméstica em Rezende. O suspeito estava a ser investigado há cerca de 2 meses e já estava sujeito a medida de coação, incluindo afastamento da vítima e apresentações bissemanais às forças de segurança. Presente ao Tribunal Judicial de São Pedro do Sul, ficou sujeito a prisão preventiva, foi conduzido ao estabelecimento prisional de Lamego. Os preços das casas continuam a subir na região centro, onde se insere o Distrito de Viseu, apesar de o número de transações estar a diminuir. Os dados são do INE, o Instituto Nacional de Estatística, e mostram que no segundo trimestre deste ano, o preço das habitações aumentou 16,5% em Portugal. Em termos homólogos, foi a segunda desaceleração consecutiva. A região centro esteve entre as zonas do país com maiores aumentos no valor das habitações que foram transacionadas e acima da média nacional. Ao mesmo tempo, todas as regiões registaram menos vendas de casas do que no mesmo período do ano passado. Em todo o país, entre abril e junho, foram vendidas 40.142 casas, menos 6,4% do que há um ano. As casas usadas tiveram uma subida de preços de 18%, enquanto as novas aumentaram 12,3%. A nadadora vizense Beatriz Cardeal terminou na segunda posição no Douro Bridges Open Waters, prova de águas abertas que ligou o Porto à Vila Nova de Gaia, o suficiente para garantir a conquista do circuito Luso-Galaico 2026. A atleta, que atualmente representa o Clube de Condeixa, completou os 4 km da prova em 41 minutos 9,9 segundos, apenas atrás de Angélica André, do Futebol Clube do Porto, que venceu, mas somou 26 pontos decisivos para confirmar a conquista do circuito Luso-Galaico 2026. A sua irmã, Joana Cardeal, que terminou a prova nas Águas do Douro na terceira posição, somou 23 pontos e assim terminou o circuito na segunda posição final. Após a última das 5 provas, o pódio fechou com a espanhola Alba Ortiz, que foi terceira. Toda a informação atualizada em Estação Diária em jornal.sapo.pt, notícias também no site da Estação Diária Rádio em 908.fm.
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2: 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Previsão do estado do tempo para as próximas 24 horas. O Instituto Português do Mar e da Atmosfera está a prever para o distrito de Viseu tempo quente com céu pouco nublado ou limpo e com o vento a soprar fraco a moderado, sendo por vezes forte nas terras altas do norte e centro. O IPMA está também a prever uma pequena subida das temperaturas, com o mercúrio dos termómetros a chegar aos 35 graus de máxima e a mínima a registrar durante a noite valores perto dos 18 graus no distrito de Viseu.
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3: Para cá estamos nós na hora de ponta da estação viária. Este é o período em que damos a conhecer alguns dos principais constrangimentos nas zonas de mais tráfego para quem se aproxima via automóvel da cidade de Viseu. Quem vem via Sátão e está a entrar pela zona este da cidade, estamos a

sentido ascendente, perda também de mobilidade. Ainda dentro da circunvalação e para quem pretende prosseguir rumo à rotunda de Nelas, para além do limitador de velocidade imposto pelo sistema de semáforos, a circulação dos veículos automóveis é feita de forma limitada,

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2: Som de abertura é mais um espaço de emissão na Estação Diária. Começamos com o Super Malha Tuga e para que possamos prosseguir nesta edição supernova. Nos próximos minutos há mais música na Estação Oficial de Viseu. Fiquem bem.
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Avançamos para as soltas da estação e recordamos alguns dos momentos mais marcantes na antena da Estação Diária. Estação Oficial de Viseu. Até já.

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Irritação diária. Bom dia. Quase em cima da meia hora para darmos espaço de emissão ao desporto na Estação Diária. Informação que vai para o ar logo a seguir aos destaques e ao bloco comercial na antena da Estação Oficial de Viseu. Até já!

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1: 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São estes alguns dos temas que vamos desenvolver no desporto da Estação Diária. O Académico de Viseu empatou um gol com o Estoril Praia na 7ª jornada da Liga Next Gen. O Viseu 2001 começou a 2ª Divisão Nacional de Futsal com uma vitória por 4-1 no recinto dos Azueiros na primeira jornada da Série Sul. Alexandre Bosch, piloto de Nelas, saiu de Montalegre como novo líder do Campeonato de Espanha de Kart Cross. Na Taça de Portugal de Futsal, o São Martinho de Mouros vai jogar fora a primeira eliminatória. Agora é só ficarem atentos ao desenvolvimento destes e outros temas no desporto da Estação Diária. 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
2: De regresso ao desporto, bloco das 8h30.
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4: O Académico de Viseu empatou um golo com o Estoril Praia em jogo da 7ª jornada da Liga Next Gen, que foi disputado no Estádio do Fontelo, em Viseu. A formação academista entrou em campo com a possibilidade de ultrapassar o Sporting e recuperar-se a liderança desta competição sub-23, mas o empate deixou o Académico com 14 pontos a 1 do conjunto leonino. Os vizenses até se adiantaram no marcador, aos 41 minutos marcaram por Alex Pérez, com os canarinhos empatarem no segundo tempo aos 54 por Telmo Batista. Na próxima jornada, a 8ª da Liga Next Gen, o Académico de Viseu desloca-se ao Algarve para defrontar o Portimonense. O jogo vai ser no dia 13 de outubro. O Viseu 2001 entrou a vencer na 2ª Divisão Nacional de Futsal com triunfo por 4-1 no recinto do Sassueiros, em jogo da primeira jornada da Série Sul. Alexandre Conde aos 16, Xana aos 28, Pedro Peixoto aos 38 e Russo aos 39, marcaram os golos da equipa orientada por Rui Almeida. Cláudio Fonseca marcou o golo de honra do Sassueiros aos 19 minutos. O triunfo coloca o Viseu 2001 no quarteto na liderança, juntamente com Belenenses, Barbarense e Centro São João. Na próxima jornada há jogo grande no pavilhão Cidade de Viseu. A formação viziense recebe o Belenenses dia 27 de setembro às 5h30 da tarde. Alexandre Borges, piloto da Nela Sport, saiu de Montalegre como novo líder do Campeonato de Espanha de Kartcross, depois de conquistar uma vitória em segundo lugar na dupla jornada disputada no circuito transmontano. Alexandre Borges está na frente após 4 das 5 provas do calendário, com 134 pontos, mais 18 que o espanhol Marc Rifa, que ocupa a segunda posição, e mais 19 que Rodrigo Soares, que é terceiro na geral do campeonato com 115 pontos. Apenas estes três pilotos podem aspirar à conquista do título, que se vai decidir na última corrida, no circuito de Ancanis, em Aragão, nos dias 7 e 8 de novembro. Na Taça de Portugal de Futsal, o São Martinho de Mouros vai jogar fora na primeira eliminatória. O sorteio ditou que a formação do Conselho de Rezende tem uma deslocação até Vila Nova de Gaia para defrontar o Santa Isabel. Vai ser dia 18 de outubro, jogo entre duas equipas que militam na 3ª Divisão Nacional de Futsal. Melhor sorte tiveram a ABC Delas e Herbamar Futsal, que ficaram isentos desta primeira ronda e assim já com passagem garantida à segunda eliminatória. O Viseu 2001, equipa da 2ª Divisão, entra em prova apenas na próxima eliminatória. Toda a informação do desporto atualizada em estaçãodiariajornal.sapo.pt e também no site da Estação Diária Rádio em 968.fm.
0: 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Previsão do estado do tempo para as próximas 24 horas. O Instituto Português do Mar e da Atmosfera está a prever para o distrito de Viseu tempo quente com céu pouco nublado ao limpo e com o vento a soprar fraco a moderado, sempre por vezes forte nas terras altas do norte e centro. O IPMA está também a prever uma pequena subida das temperaturas, com o mercúrio dos termómetros a chegar aos 35 graus de máxima e a mínima a registrar durante a noite valores perto dos 18 graus no distrito de Viseu. 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

Este é o período em que damos a conhecer alguns dos principais constrangimentos nas zonas de mais tráfego para quem se aproxima via automóvel da cidade de Viseu. Quem vem via Sátão e está a entrar pela zona este da cidade, estamos a

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1: Olá, esta é a frequência da Estação Diária. Fiquem bem, fiquem por aí.
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1: Vêm os temas que merecem relevo nos diferentes tops do mercado da música. Avançamos para as soltas da estação, na Estação Oficial de Viseu.
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1: Volta a hora para vos darmos a conhecer os temas mais comerciais da rádio. Vêm aí algumas das melhores faixas que se destacaram em quase todas as pistas de dança. Fiquem muito bem na Estação Oficial de Viseu.
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0: 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Bom dia. Cumprimos mais uma hora de emissão. Está aí a altura de revelarmos os principais títulos do Diário da Estação. Tudo a postos para que possamos saber as novidades que irão ter desenvolvimento logo após o sinal horário. Não percam as notícias. Prometemos regressar em força. Fiquem bem.
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1: 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São estas algumas das notícias que vamos destacar na edição do dia do Diário da Estação. O município de Penalva do Castelo associa-se à Semana Europeia do Desporto, que decorre de 23 a 30 de setembro. Um homem de 26 anos ficou em prisão preventiva por suspeita de violência doméstica em Rezende. Os preços das casas continuam a subir na região centro, um sincero distrito de Viseu, apesar do número de transações estar a diminuir. A nadadora viziense Beatriz Cardial terminou na segunda posição no Dove Bridges Open Water, prova de águas abertas, suficiente para garantir a conquista do Circuito Luso-Galaico 2026. Agora é só ficarem atentos ao desenvolvimento destes e outros temas no Diário da Estação.
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2: 9 horas.
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4: O município de Penalvo de Castelo associou-se à Semana Europeia do Desporto, que vai decorrer até 30 de setembro, com um programa de atividades destinadas a promover a prática do exercício físico e hábitos de vida ativa. A programação inclui ainda natação livre, ténis e pádels, um torneio de pádel no Parque Desportivo de Pinto, hidroginástica e uma sessão de ginástica laboral para os funcionários da autarquia. As atividades integram a iniciativa europeia Be Active, que procura incentivar a população a adotar hábitos de vida mais saudáveis e ativos. Um homem com 26 anos ficou em prisão preventiva por suspeita de violência doméstica em Rezende. O suspeito estava a ser investigado há cerca de 2 meses e já estava sujeito a medida de coação, incluindo afastamento da vítima e apresentações bissemanais às forças de segurança. Presente ao Tribunal Judicial de São Pedro do Sul, ficou sujeito a prisão preventiva, foi conduzido ao estabelecimento prisional de Lamego. Os preços das casas continuam a subir na região centro, onde se insere o distrito de Viseu, apesar de o número de transações estar a diminuir. Os dados são do INE, o Instituto Nacional de Estatística, e mostram que no segundo trimestre deste ano, o preço das habitações aumentou 16,5% em Portugal. Em termos homólogos, foi a segunda desaceleração consecutiva. A região centro esteve entre zonas do país com maiores aumentos no valor das habitações que foram transacionadas e acima da média nacional. Ao mesmo tempo, todas as regiões registaram menos vendas de casas do que no mesmo período do ano passado. Em todo o país, entre abril e junho, foram vendidas 40.142 casas, menos 6,4% do que há um ano. As casas usadas tiveram uma subida de preços de 18%, enquanto as novas aumentaram 12,3%. A nadadora viziense Beatriz Cardeal terminou na segunda posição no Douro Bridges Open Water, prova de águas abertas.

0: ligou o Porto à Vila Nova de Gaia, o suficiente para garantir a conquista do circuito Luso-Galaico 2026. A atleta, que atualmente representa o Clube de Condeixa, completou os 4 km da prova em 41 minutos 9,9 segundos, apenas atrás de Angélica André, do Futebol Clube do Porto, que venceu, mas somou 26 pontos decisivos para confirmar a conquista do circuito Luso-Galaico 2026. A sua irmã, Joana Cardial, que terminou a prova nas Águas do Douro na terceira posição, somou 23 pontos e assim terminou o circuito na segunda posição final. Após a última das 5 provas, o pódio fechou com a espanhola Alba Ortiz, que foi terceira. Toda a informação atualizada em Estação Diária em jornal.sapo.pt, notícias também no site da Estação Diária Rádio em 968.fm.
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2: 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Previsão do estado do tempo para as próximas 24 horas. O Instituto Português do Mar e da Atmosfera está a prever para o distrito de Viseu tempo quente com céu pouco nublado ou limpo e com o vento a soprar fraco a moderado, sendo por vezes forte nas terras altas do norte e centro. O IPMA está também a prever uma pequena subida das temperaturas, com o mercúrio dos termómetros a chegar aos 35 graus de máxima e a mínima a registrar durante a noite valores perto dos 18 graus no distrito de Viseu.
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1: Voltamos para mais uma hora de ponta na estação diária. Em períodos de ponta, o centro da cidade fica sujeito a um volume de tráfego que torna a movimentação automóvel mais complicada. Se o seu destino é prosseguir na direção de Braveses, isto é, avançar no sentido da zona de saída mais a norte de Viseu, e se tiver de passar pelo Rossio, não é novidade que o trânsito costuma sofrer abrandamento, tendo em atenção que existem dois semáforos na Praça da República. Ultrapassado esta área de afunilamento de circulação automóvel, vai ter de descer a Avenida Dr. António José de Almeida e até ao cruzamento com a Rua Cepa Pinto, e a Rua 21 de Agosto terá duas vias de trânsito. É quase sempre complicada a mobilidade nesta descida. Mais à frente, a cerca de 200 metros, encontrará a rotunda mais próxima do Fórum Viseu. Atenção que as rotundas permitem uma maior mobilidade no trânsito. Seguindo em frente, terá de percorrer cerca de mais de 300 metros até encontrar a rotunda da Fonte Cibernética, uma das mais movimentadas e congestionadas da cidade. E a partir desta zona mais baixa da cidade de Viseu, é só seguir em frente e subir até ao cimo da Avenida da Europa. É mais uma hora de ponta na estação diária. É a hora de trânsito na cidade.
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0: 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Na Estação Diária damos destaque a alguns dos temas mais ouvidos em 96.8. Soltas da Estação, para escutares na próxima sequência que preparámos na playlist da Estação Oficial de Viseu.
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3: Após participar da quinta temporada do programa de talentos Ídolos do Canadá em 2007, Carly Rae Jepsen assinou um contrato musical com as gravadoras Fontana e Maple Music. Lançou seu álbum de estreia, Tech for

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1: 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É o desporto na Estação Diária. Prestem atenção aos destaques e ao bloco dos comerciais. Voltaremos de novo à antena para a segunda parte desta emissão Super Estação. Até já.

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0: 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São estes alguns dos temas que vamos desenvolver no desporto da Estação Diária. O Académico de Viseu empatou um gol com o Estoril Praia na 7ª jornada da Liga Next Gen. O Viseu 2001 começou a 2ª Divisão Nacional de Futsal com uma vitória por 4-1 no recinto dos Azueiros na 1ª jornada da Série Sul. Alexandre Bosch, piloto de Nelas, saiu de Montalegre como novo líder do Campeonato de Espanha de Kart Cross. Na Taça de Portugal de Futsal, o São Martinho de Mouros vai jogar fora a primeira eliminatória. Agora é só ficarem atentos ao desenvolvimento destes e outros temas no desporto da Estação Diária. 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
6: O Académico de Viseu empatou um golo com o Estoril Praia em jogo da 7ª jornada da Liga Next Gen, que foi disputado no Estádio do Fontelo em Viseu. A formação academista entrou em campo com a possibilidade de ultrapassar o Sporting e recuperar-se a liderança desta competição sub-23, mas o empate deixou o Académico com 14 pontos a 1 do conjunto leonino. Os vizenses até se adiantaram no marcador aos 41 minutos, marcaram por Alex Pérez, com os canarinhos a empatarem no segundo tempo aos 54 por Telmo Batista. Na próxima jornada, a 8ª da Liga Next Gen, o Académico de Viseu desloca-se ao Algarve para defrontar o Portimonense. O jogo vai ser no dia 13 de outubro. O Viseu 2001 entrou a vencer-se na 2ª Divisão Nacional de Futsal com triunfo por 4-1 no recinto do Sassueiros, em jogo da 1ª jornada da Série Sul. Alexandre Conde aos 16, Xana aos 28, Pedro Peixoto aos 38 e Russo aos 39, marcaram os golos da equipa orientada por Rui Almeida. Cláudio Fonseca marcou o golo de honra do Sassueiros aos 19 minutos. O triunfo coloca o Viseu 2001 no quarteto na liderança, juntamente com Belenenses, Barbarense e Centro São João. Na próxima jornada há jogo grande no pavilhão Cidade de Viseu. A formação viziense recebe o Belenenses dia 27 de setembro às 5h30 da tarde. Alexandre Borges, piloto da Nela Sport, saiu de Montalegre como novo líder do Campeonato de Espanha de Kartcross, depois de conquistar uma vitória em segundo lugar na dupla jornada disputada no circuito transmontano. Alexandre Borges está na frente após 4 das 5 provas do calendário, com 134 pontos, mais 18 que o espanhol Marc Rifa, que ocupa a segunda posição, e mais 19 que Rodrigo Soares, que é terceiro na geral do campeonato com 115 pontos. Apenas estes três pilotos podem aspirar à conquista do título, que se vai decidir na última corrida, no circuito de Ancanis, em Aragão, nos dias 7 e 8 de novembro. Na Taça de Portugal de Futsal, o São Martinho de Mouros vai jogar fora na primeira eliminatória. O sorteio ditou que a formação do Conselho de Rezende tenha uma deslocação até Vila Nova de Gaia para defrontar o Santa Isabel, que vai ser dia 18 de outubro, um jogo entre duas equipas que militam na 3ª Divisão Nacional de Futsal. Melhor sorte tiveram o ABC de Nelas e Herbamar Futsal, que ficaram isentos desta primeira ronda e assim já com passagem garantida à segunda eliminatória. O Viseu 2001, equipa da 2ª Divisão, entra em prova apenas na próxima eliminatória. 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
0: 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Previsão do estado do tempo para as próximas 24 horas. O Instituto Português do Mar e da Atmosfera está a prever para o distrito de Viseu tempo quente com céu pouco nublado ao limpo e com o vento a soprar fraco a moderado, sempre por vezes forte nas terras altas do norte e centro. O IPMA está também a prever uma pequena subida das temperaturas, com o mercúrio dos termómetros a chegar aos 35 graus de máxima e a mínima a registrar durante a noite valores perto dos 18 graus no distrito de Viseu.
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Se encontra no centro da cidade e pretende circular em direção à Zona Sul, para quem vai no sentido da localidade de Repeses, tome como ponto de referência do início do percurso a Avenida 25 de Abril e avance em sentido ascendente até aos semáforos, junto à Escola Secundária Alves Martins. Já sabe, o limite máximo de velocidade dentro das localidades não poderá ultrapassar os 50 km/h. Poderá ter de parar nos sinais luminosos e até encontrar algum

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1: Tim House é a malha que te propomos para ficares colado na rádio e que te chama a atenção para a pista de dança. 3 horas de emissão na estação diária dedicadas ao House. Mais logo, depois das 23.
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1: Sinal da redação que chama a atenção para os principais títulos das notícias que fazem parte do Bloco de Informação do Desporto.
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0: Voltámos à música em direção aos super clássicos. Recorda aí a frequência 96.8, ou se preferir, podes ainda seguir-nos no site oficial da Estação Diária, facebook.com/estaçãodiária. 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
1: Estamos de volta para dar por finalizado o último terço da hora. Ainda tempo para ficarmos por dentro dos principais destaques que iremos desenvolver à hora certa no Diário da Estação. Voltaremos para mais Superestação logo a seguir ao sinal horário e às notícias em 96.8. Fiquem muito bem, até já.
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2: 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São estas algumas das notícias que vamos destacar na edição do dia do Diário da Estação. O município de Penalva do Castelo associa-se à Semana Europeia do Desporto, que decorre de 23 a 30 de setembro. Um homem de 26 anos ficou em prisão preventiva por suspeita de violência doméstica em Rezende. Os preços das casas continuam a subir na região centro, um sincero distrito de Viseu, apesar do número de transações estar a diminuir. A nadadora viziense Beatriz Cardial terminou na segunda posição no Dour Bridges Open Water, prova de águas abertas, suficiente para garantir a conquista do circuito Luso-Galaico 2026. Agora é só ficarem atentos ao desenvolvimento destes e outros temas no Diário da Estação.
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6: As equipas de Viseu já têm adversários para a terceira eliminatória da Taça de Portugal de Futebol. Com sorteio a ditar que Tondela e Lamelas vão jogar em casa, frente a equipas da Primeira Liga. Já o Académico de Viseu, que também joga no principal escalão e por imposição do regulamento vai ter que jogar como visitante e na casa de uma equipa do Campeonato de Portugal. Assim, o Tondela da Liga 2 vai receber o Alverca, da Primeira Liga, no estádio João Cardoso. Também a jogar em casa vai estar o Lamelas, dos distritais de Viseu, equipa da Divisão de Honra, que vai ter uma das tarefas mais complicadas da ronda, já que vai receber o Vitória de Guimarães. Quanto ao Académico de Viseu, vai deslocar-se ao terreno do Fátima, equipa do Campeonato de Portugal. A terceira eliminatória da taça está agendada para os dias 17 e 18 de outubro. Serão 27 jogos. Fora desta roda ficam as equipas que estão nas competições europeias de clubes, casos de Futebol Clube do Porto e Sporting na Liga dos Campeões, Benfica e Torriense na Liga Europa. O município de Nelas está a assinalar a Semana Europeia do Desporto com um programa de atividades físicas gratuitas que decorre até à próxima segunda-feira, 28 de setembro. O programa BeActive começa esta quinta-feira com aulas de equilíbrio corpo e mente nos quartéis dos bombeiros voluntários de Cana de Senhorim e de Nelas. Na sexta, há dança para séniores no Parque de São Miguel e no sábado, às 18h30, o mesmo espaço vai receber a Neon Dawn Mega Aula Glow, uma atividade noturna que junta exercício físico e adereços luminosos. O programa termina na segunda-feira, entre as 17h e as 20h, com uma caminhada solidária compartida da Praça do Município de Nelas. Cerca de 270 atletas e agentes desportivos de Tondela vão ser distinguidos no sábado na terceira gala do desporto do município. A cerimónia está marcada para as 9 da noite no pavilhão municipal de Tondela e integra a programação da Semana Europeia do Desporto. A gala inclui ainda 6 prémios definidos por um júri nas categorias de treinador do ano, dirigente, agente desportivo, evento desportivo, prémio carreira e melhores boas práticas. As distinções resultam de candidaturas que foram apresentadas pelos clubes ou pelos próprios agentes desportivos. A festa da Castanha vai regressar a Sertancelha. Este ano vai ser entre 23 e 25 de outubro para a sua 34ª edição. É um dos principais certames de promoção dos produtos locais do concelho e durante 3 dias vai juntar tradição, gastronomia, cultura e animação, tendo como protagonista a castanha, um dos produtos mais emblemáticos da região e importante fonte de rendimento para a economia local. A abertura oficial do certame vai ser pelas 6:30 da tarde, do dia 23, e vai contar com o Ministro das Infraestruturas, Miguel Pinto Luz. A iniciativa, que acontece no concelho desde 1992, pretende promover a castanha nos produtores e a atividade económica e cultural de Sernancelho. 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
3: 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Previsão do estado do tempo para as próximas 24 horas. O Instituto Português do Mar e da Atmosfera está a prever para o distrito de Viseu tempo quente com céu pouco nublado ao limpo e com o vento a soprar fraco a moderado, sendo por vezes forte nas terras altas do norte e centro. O IPMA está também a prever uma pequena subida das temperaturas, com o mercúrio dos termómetros a chegar aos 35 graus de máxima e a mínima a registrar durante a noite valores perto dos 18 graus no distrito de Viseu.
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3: 10-13, José Alberto Ribeiro. Olá Viva, versão nacional para começarmos mais uma grande hora. José Alberto Ribeiro, na Estação Diária. Para escutar na próxima sequência que preparamos na playlist da Estação Diária, mais uma faixa que iremos destacar de segunda a domingo.
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0: 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Olá, estamos de volta. Para abrir esta hora Super Estação, escolhemos Tuga da Estação Supernova. 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
1: 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Fiquem bem, fiquem por aí.
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1: Vêm os temas que merecem relevo nos diferentes tops do mercado da música. Avançamos para as soltas da estação, na Estação Oficial de Viseu.
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1: De volta à hora para vos darmos a conhecer os temas mais comerciais da rádio. Soltos na estação marcam o destaque da música que preparámos em especial para ouvir na estação oficial de Viseu. 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
1: Praticamente a terminarmos a primeira das duas meias horas desta emissão Superestação, para quem está atento à informação de caráter desportivo, vê aí os destaques e as notícias atualizadas, ainda no meio os comerciais. Fiquem bem, nós voltaremos para a segunda meia hora com muito mais energia. Até já.
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1: 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São estes alguns dos temas que vamos desenvolver no desporto da Estação Diária. O Académico de Viseu empatou um gol com o Estoril Praia na 7ª jornada da Liga Next Gen. O Viseu 2001 começou a 2ª Divisão Nacional de Futsal com uma vitória por 4-1 no recinto dos Azueiros na 1ª jornada da Série Sul. Alexandre Bosch, piloto de Nelas, saiu de Montalegre como novo líder do Campeonato de Espanha de Kart Cross. Na Taça de Portugal de Futsal, o São Martinho de Mouros vai jogar fora a primeira eliminatória. Agora é só ficarem atentos ao desenvolvimento destes e outros temas no desporto da Estação Diária.
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7: As equipas de Viseu já têm adversários para a terceira eliminatória da Taça de Portugal de futebol. Com sorteio a ditar que Tondela e Lamelas vão jogar em casa frente a equipas da Primeira Liga. Já o Académico de Viseu, que também joga no principal escalão e por imposição do regulamento vai ter que jogar como visitante e na casa de uma equipa do Campeonato de Portugal. Assim, o Tondela da Liga 2 vai receber o Alverca, da Primeira Liga, no estádio João Cardoso. Também a jogar em casa vai estar o Lamelas, dos distritais de Viseu, a equipa da Divisão de Honra, que vai ter uma das tarefas mais complicadas da ronda, já que vai receber o Vitória de Guimarães. Quanto ao Académico de Viseu, vai deslocar-se ao terreno do Fátima, a equipa do Campeonato de Portugal. A terceira eliminatória da taça está agendada para os dias 17 e 18 de outubro. Serão 27 jogos. Fora desta ronda ficam as equipas que estão nas competições europeias de clubes, casos de Futebol Clube do Porto e Sporting na Liga dos Campeões, Benfica e Torriense na Liga Europa. O piloto de Mangualde, Jorge Almeida, venceu a Parícia da Labareda e recente, a 8ª prova do Troféu Raiana de Parícia. Foi o mais rápido entre os 44 pilotos em prova, com um tempo de 44 segundos, 392 milésimos, e terminou à frente de António Borges e Luís Souza. O piloto mangualdense venceu também a divisão Dica e reforçou a liderança do troféu. Após 8 provas, soma 178 pontos, mais 31 do que Henrique Borges, segundo classificado. António Borges é terceiro com 135 pontos. A próxima jornada vai ser domingo em Vila Nova de Poiares. A última prova está marcada para 10 de outubro, na Meda. O Viseu 2001 recebe domingo o Belenenses em jogo da segunda jornada da 2ª Divisão Nacional de Futsal. A partida está marcada para as 5:30 da tarde no pavilhão Cidade de Viseu. A equipa orientada por Rui Almeida chega ao encontro depois de uma vitória por 4-1 na primeira jornada no recinto do Sassueiros. Alexandre Conde, Chano, Pedro Peixoto e Russo marcaram os golos na formação viziense. Viseu 2001, que soma assim 3 pontos, está entre as equipas que lideram o campeonato, juntamente com os belenenses, Barbarense e Centro São João. A 20ª Maratona de BTT nos Trilhos do Cereiro está marcada para dia 8 de novembro em Bezelga, no concelho de Penedono. A prova é organizada pela Associação Bezelguense em parceria com o município de Penedono e inclui uma maratona com 55 km, uma meia-maratona de 45 e uma mini-maratona com 25.
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1: 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Previsão do estado do tempo para as próximas 24 horas. O Instituto Português do Mar e da Atmosfera está a prever para o distrito de Viseu tempo quente com céu pouco nublado limpo e com o vento a soprar fraco a moderado, sempre por vezes forte nas terras altas do norte e centro. O IPMA está também a prever uma pequena subida das temperaturas, com o mercúrio dos termómetros a chegar aos 35 graus de máxima e a mínima a registrar durante a noite valores perto dos 18 graus no distrito de Viseu.
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1: 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Ultrapassámos a primeira das duas meias horas desta emissão na Estação Diária. Partilhamos contigo o melhor som do FM. Malha House para ouvires nos próximos minutos. Fiquem muito bem. 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
0: 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Para recuperarmos algumas das melhores malhas do mercado que rodaram alguns anos atrás, clássicos da estação, grandes músicas para fixar no vosso rádio, Antena 9680. Até já. 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
1: Estamos a fazer a atualização da informação de meia hora. Ainda antes de darmos um salto aos comerciais, fiquem a saber quais são os títulos das notícias que fazem parte do bloco de informação do Diário da Estação, na Estação Oficial de Viseu. Fiquem por aí.
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1: 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São estas algumas das notícias que vamos destacar na edição do dia do Diário da Estação. O IP3 vai estar cortado ao trânsito durante a noite até quinta-feira devido a trabalhos de requalificação e duplicação da estrada entre Santa Combadão e Viseu. O outono começou esta quarta-feira, mas o calor mantém-se em grande parte do país. A família Abel Lacerda, fundador do Museu do Caramulo, descobriu duas pilastras de madeira com pinturas atribuídas a Columbano Bordal Pinheiro. Viseu assinala no dia 27 de setembro o Dia Mundial do Turismo com um programa dedicado à sustentabilidade e à cultura. Agora é só ficarem atentos ao desenvolvimento destes e outros temas no Diário da Estação.
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2: 11 horas.
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5: O município de Nelas está a assinalar a Semana Europeia do Desporto com um programa de atividades físicas gratuitas que vão decorrer até 28 de setembro. O programa Biactive arrancou esta quinta-feira com aulas de equilíbrio corpo e mente nos quartéis dos Bombeiros Voluntários de Canaçorim e de Nelas. Na sexta, a dança para séniores no Parque São Miguel e no sábado, o mesmo espaço vai receber a Neon Down Mega Aula Glow, uma atividade noturna que junta exercício físico e adereços luminosos. O programa termina na segunda-feira, entre as 5 da tarde e as 8 da noite, com uma caminhada solitária que vai ter partida da Praça do Município de Nelas. Cerca de 270 atletas e agentes desportivos de Tondela vão ser distinguidos no sábado na terceira gala do desporto do município. A cerimónia está marcada para as 9 da noite no pavilhão municipal de Tondela e integra a programação da Semana Europeia do Desporto. Entre prémios e diplomas serão reconhecidos atletas, clubes, dirigentes, treinadores e outros agentes pelo desempenho da última época. A gala inclui ainda 6 prémios que foram definidos por um júri nas categorias de treinador do ano, dirigente do ano, agente desportivo e também evento desportivo do ano e de melhores boas práticas. As distinções resultam de candidaturas que foram apresentadas pelos clubes ou pelos próprios agentes desportivos. A festa da Castanha vai regressar a Sernancelhos este ano entre 23 e 25 de outubro para a sua 34ª edição. É um dos principais certames de promoção dos produtos locais do concelho e durante 3 dias vai juntar tradição, gastronomia, cultura e animação, tendo como protagonista a castanha, um dos produtos mais emblemáticos da região e, portanto, fonte de rendimento para a economia local. A abertura está marcada para as 6h30 da tarde do dia 23. Vai estar presente o Ministro das Infraestruturas, Miguel Pinto Luz. A Feira da Castanha, que acontece no concelho desde 1992, pretende promover a castanha, os produtores e a atividade económica e cultural do concelho de Sernancelhos. O sorteio da terceira eliminatória da Taça de Portugal de Futebol ditou que Tondela e Lamelas recebam equipas da Primeira Liga. Já o Académico Viseu vai jogar fora no terreno de uma formação do Campeonato de Portugal. Tondela da Liga 2 vai receber no estádio João Cardoso o Alverca, enquanto o Lamelas, equipa da divisão de honra do Viseu, vai ter pela frente a formação de Vitória de Guimarães. Quanto ao Académico de Viseu, vai deslocar-se ao terreno do Fátima do Campeonato de Portugal. A terceira eliminatória da Taça de Portugal está agendada para 17 e 18 de outubro. Serão 27 jogos. Fora desta ronda ficaram as equipas que estão nas competições europeias de clubes, Futebol Clube do Porto e Sporting na Liga dos Campeões, Benfica, Braga e Torriense na Liga Europa. Todas as notícias estão atualizadas em estaçãodiariajornal.sapo.pt, informação também no site da Estação Diária Rádio em 968.fm.
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0: 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Previsão do estado do tempo para as próximas 24 horas. O Instituto Português do Mar e da Atmosfera está a prever para o Distrito.

0: Mais eu, tempo quente, com céu pouco nublado ao limpo e com o vento a soprar fraco a moderado, sempre por vezes forte nas terras altas do norte e centro. O IPMA está também a prever uma pequena subida das temperaturas, com o mercúrio dos termómetros a chegar aos 35 graus de máxima e a mínima a registrar durante a noite valores perto dos 18 graus no distrito de Viseu.
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2: 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Olá, viva. Está aí mais um início de emissão na Estação Diária. José Alberto Ribeiro, na Estação Diária. Vem aí o melhor som house da estação. 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
1: Olá, viva! Está aí mais um início de emissão na Estação Diária. Primeira das músicas que destacamos neste espaço Super Estação, tema tocado em português. Supernova é a malha escolhida para os próximos minutos, em 96.8. Até já! www.efitnesshealthclub.pt. 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
1: Para escutares na próxima sequência que preparámos na playlist da Estação Diária, presta atenção ao tema de Sultas da Estação, mereceu relevo nos mais diferentes tops do mercado da música.

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1: Estamos a fazer a atualização da informação de meia hora. Para já fiquem com os principais títulos do desporto, que irá para o ar logo a seguir ao bloco dos comerciais. Estaremos de novo convosco em antena para avançarmos para a segunda meia hora desta emissão. Até já. 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
0: 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São estes alguns dos temas que vamos desenvolver no Desporto da Estação Diária. O sorteio da terceira eliminatória da Taça de Portugal e Tondela e Lamelas recebem equipas da Primeira Liga e o Académico de Viseu vai jogar ao terreno de uma equipa do Campeonato de Portugal. O piloto de Mangual, Jorge Almeida, venceu a Perícia da Labareda em Resende, 8ª prova do Troféu Rayano de Perícia. O Viseu 2001 recebe domingo os bolonenses em jogo da segunda jornada da 2ª Divisão Nacional de Futsal. A 20ª Maratona de BTT nos Trilhos do Seireiro está marcada para 8 de novembro no Conselho Penedono. Agora é só ficarem atentos ao desenvolvimento destes e outros temas no Desporto da Estação Diária. 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
0: 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Fica atento. Malha House para aumentares o volume do teu rádio. Até já. 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
1: Ora, estamos nós para voltarmos aos clássicos da estação. Durante esta hora, divulgamos algumas das melhores faixas que se destacaram na época. 908 FM, para fixares no teu rádio. 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
1: Estamos a fazer a atualização da informação de meia hora. Ainda antes de darmos um salto aos comerciais, fiquem a saber quais são os títulos das notícias que fazem parte do bloco de informação do Diário da Estação, na Estação Oficial de Viseu. Fiquem por aí.
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1: São estas algumas das notícias que vamos destacar na edição do dia do Diário da Estação. O sorteio da terceira eliminatória da Taça de Portugal e Tondela e Lamelas recebem equipas da Primeira Liga e o Académico de Viseu vai jogar ao terreno de uma equipa do Campeonato de Portugal. O município de Nelas assinala a Semana Europeia do Desporto com um programa de atividades físicas a decorrerem até 28 de setembro. Cerca de 270 atletas e agentes desportivos de Tondela vão ser distinguidos no sábado na terceira gala do desporto do município. A Festa da Castanha vai regressar a Sernancelha este ano entre 23 e 25 de outubro para a 34ª edição. Agora é só ficarem atentos ao desenvolvimento destes e outros temas no Diário da Estação.
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3: Uma hora.
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6: O município de Nelas está a assinalar a Semana Europeia do Desporto com um programa de atividades físicas gratuitas que vão decorrer até 28 de setembro. O programa Biactive arrancou esta quinta-feira com aulas de equilíbrio corpo e mente nos quartéis dos Bombeiros Voluntários de Canaçorim e de Nelas. Na sexta, a dança para séniores no Parque São Miguel e no sábado, o mesmo espaço vai receber a Neil Down Mega Aula Glow, uma atividade noturna que junta exercício físico e adereços luminosos. O programa termina na segunda-feira, entre as 5 da tarde e as 8 da noite, com uma caminhada solitária que vai ter partida da Praça do Município de Nelas. Cerca de 270 atletas e agentes desportivos de Tondela vão ser distinguidos no sábado na terceira gala do desporto do município. A cerimónia está marcada para as 9 da noite no pavilhão municipal de Tondela e integra a programação da Semana Europeia do Desporto. Entre prémios e diplomas serão reconhecidos atletas, clubes, dirigentes, treinadores e outros agentes pelo desempenho da última época. A gala inclui ainda 6 prémios que foram definidos por um júri nas categorias de treinador do ano, dirigente do ano, agente desportivo e também evento desportivo do ano e de melhores boas práticas. As distinções resultam de candidaturas que foram apresentadas pelos clubes ou pelos próprios agentes desportivos. A festa da Castanha vai regressar a Sernancelhos este ano entre 23 e 25 de outubro para a sua 34ª edição. É um dos principais certames de promoção dos produtos locais do concelho e durante 3 dias vai juntar tradição, gastronomia, cultura e animação, tendo como protagonista a castanha, um dos produtos mais emblemáticos da região e, portanto, fonte de rendimento para a economia local. A abertura está marcada para as 6h30 da tarde do dia 23. Vai estar presente o Ministro das Infraestruturas, Miguel Pinto Luz. A Feira da Castanha, que acontece no concelho desde 1992, pretende promover a castanha, os produtores e a atividade económica e cultural do concelho de Sernancelhos. O sorteio da terceira eliminatória da Taça de Portugal de Futebol ditou que Tondela e Lamelas recebam equipas da Primeira Liga. Já o Académico Viseu vai jogar fora no terreno de uma formação do Campeonato de Portugal. Tondela da Liga 2 vai receber no estádio João Cardoso o Alverca, enquanto o Lamelas, equipa da divisão de honra do Viseu, vai ter pela frente a formação de Vitória de Guimarães. Quanto ao Académico de Viseu, vai deslocar-se ao terreno do Fátima do Campeonato de Portugal. A terceira eliminatória da Taça de Portugal está agendada para 17 e 18 de outubro. Serão 27 jogos. Fora desta ronda ficaram as equipas que estão nas competições europeias de clubes, Futebol Clube do Porto e Sporting da Liga dos Campeões, Benfica, Braga e Torriense na Liga Europa. Todas as notícias estão atualizadas em estaçãodiariajornal.sapo.pt. Informação também no site da Estação Diária Rádio em 968.fm.
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3: 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Previsão do estado do tempo para as próximas 24 horas. O Instituto Português de Mar e da Atmosfera está a prever para o distrito de Viseu céu pouco nublado ou limpo, com vento fraco a moderado, superando por vezes forte nas terras altas do norte e centro. O IPMA está também a prever uma pequena descida das temperaturas, com o mercúrio dos termómetros a chegar aos 32 graus de máxima e a mínima a registrar durante a noite valores perto dos 18 graus no distrito de Viseu.
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3: Estás na Estação Diária e estás muito bem. Abrimos com sons nacionais, música sem parar a toda a hora. A seguir tenho preparado para ti uma supernova. Super Estação na Estação Oficial Viseu. Volto já a seguir em 96.8 FM. Até já.
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2: 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São estes alguns dos temas que vamos desenvolver no Desporto da Estação Diária. O sorteio da terceira eliminatória da Taça de Portugal e Tondela e Lamelas recebem equipas da Primeira Liga e o Académico de Viseu vai jogar ao terreno de uma equipa do Campeonato de Portugal. O piloto de Mangual, Jorge Almeida, venceu a Perícia da Labareda em Resende, 8ª prova do Troféu Raiano de Perícia. O Viseu 2001 recebe domingo os bolonenses em jogo da segunda jornada da 2ª Divisão Nacional de Futsal. A 20ª Maratona de BTT nos Trilhos do Cereiro está marcada para 8 de novembro no Conselho de Penedono. Agora é só ficarem atentos ao desenvolvimento destes e outros temas no Desporto da Estação Diária. 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
4: O sorteio da terceira eliminatória da Taça de Portugal de Futebol ditou que Tondela e Lamelas recebam equipas da Primeira Liga. Já o Académico Viseu vai jogar fora do terreno de uma formação do Campeonato de Portugal. Tondela da Liga 2 vai receber no estádio João Cardoso o Alverca, enquanto o Lamelas, equipa da divisão de honra de Viseu, vai ter pela frente a formação de Vitória de Guimarães. Quanto ao Académico de Viseu, vai deslocar-se ao terreno do Fátima do Campeonato de Portugal. A terceira eliminatória da Taça de Portugal está agendada para 17 e 18 de outubro, serão 27 jogos. Fora desta ronda ficaram as equipas que estão nas competições europeias de clubes, Futebol Clube do Porto e Sporting na Liga dos Campeões, Benfica, Braga e Torriense na Liga Europa. O piloto de Mangualde, Jorge Almeida, venceu a perícia de Labareda em Rassente, a 8ª prova do Troféu Raiano de Perícias. Jorge Almeida foi mais rápido entre os 44 pilotos em prova e bateu António Borges e Luís Sousa. O mangualdense venceu também a divisão Dica e assim reforçou a liderança do troféu. Após 8 provas, tem 178 pontos, mais 31 que Henrique Borges, que é segundo classificado. António Borges é terceiro com 135 pontos. A próxima jornada vai ser domingo, dia 27 de setembro, em Vila Nova de Poiares. A última prova do campeonato está marcada para 10 de outubro, na Meda. O Viseu 2001 recebe no domingo os Belenenses, em jogo da segunda jornada da 2ª Divisão Nacional de Futsal Série Sul. A partida está marcada para as 5h30 da tarde no pavilhão Cidade de Viseu. A equipa orientada por Rui Almeida chega a este encontro após uma vitória por 4-1 no terreno do Sassueiros. Alexandre Conde, Xano, Pedro Peixoto e Russo marcaram os golos da formação viziense. Viseu 2001 tem 3 pontos, está no quarteto que lidera o campeonato, juntamente com Planenses, Barbarense e Centro São João. A 20ª Maratona de BTT nos Trilhos do Cereiro está marcada para dia 8 de novembro em Beselga, no concelho de Penedono. Prova organizada pela Associação Beselguense, em parceria com o município de Penedono, inclui uma maratona de 55 km, uma meia-maratona com 45 e uma mini-maratona com 25 km. Ainda um passeio de BTT e uma caminhada, ambos com cerca de 10 km. As inscrições estão a decorrer-se até o dia 2 de novembro, com um limite de 1000 participantes. 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
2: 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Previsão do estado do tempo para as próximas 24 horas. O Instituto Português de Mar e da Atmosfera está a prever para o distrito de Viseu céu pouco nublado ou limpo, com vento fraco a moderado, superando por vezes forte nas terras altas do norte e centro. O IPMA está também a prever uma pequena descida das temperaturas, com o mercúrio dos termómetros a chegar aos 32 graus de máxima e a mínima a registrar durante a noite valores perto dos 18 graus no distrito de Viseu.
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2: São estas algumas das notícias que vamos destacar na edição do dia do Diário da Estação. O sorteio da terceira eliminatória da Taça de Portugal e Tondela e Lamelas recebem equipas da Primeira Liga e o Académico de Viseu vai jogar ao terreno de uma equipa do Campeonato de Portugal. O município de Nelas assinala a Semana Europeia do Desporto com um programa de atividades físicas a decorrerem até 28 de setembro. Cerca de 270 atletas e agentes desportivos de Tondela vão ser distinguidos no sábado na terceira gala do desporto do município. A Festa da Castanha vai regressar a Salmancelha este ano entre 23 e 25 de outubro para a 34ª edição. Agora é só ficarem atentos ao desenvolvimento destes e outros temas no Diário da Estação.
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1: Duas horas. 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
6: O município de Nela está a assinalar a Semana Europeia do Desporto com um programa de atividades físicas gratuitas que vão decorrer até 28 de setembro. O programa Biactive arrancou esta quinta-feira com aulas de equilíbrio corpo e mente nos quartéis dos Bombeiros Voluntários de Canaçorim e de Nelas. Na sexta, a dança para séniores no Parque São Miguel e no sábado, o mesmo espaço vai receber a Kneel Down Mega Hologlow, uma atividade noturna que junta exercício físico e adereços luminosos. O programa termina na segunda-feira, entre as 5 da tarde e as 8 da noite, com uma caminhada solitária que vai ter partida da Praça do Município de Nelas. Cerca de 270 atletas e agentes desportivos de Tondela vão ser distinguidos no sábado na terceira gala do desporto do município. A cerimónia está marcada para as 9 da noite no pavilhão municipal de Tondela e integra a programação da Semana Europeia do Desporto. Entre prémios e diplomas serão reconhecidos atletas, clubes, dirigentes, treinadores e outros agentes pelo desempenho da última época. A gala inclui ainda 6 prémios que foram definidos por um júri nas categorias de treinador do ano, dirigente do ano, agente desportivo e também evento desportivo do ano e de melhores boas práticas. As distinções resultam de candidaturas que foram apresentadas pelos clubes ou pelos próprios agentes desportivos. A festa da Castanha vai regressar a Sernancelhos este ano entre 23 e 25 de outubro para a sua 34ª edição. É um dos principais certames de promoção dos produtos locais do concelho e durante 3 dias vai juntar tradição, gastronomia, cultura e animação, tendo como protagonista a castanha, um dos produtos mais emblemáticos da região e, portanto, fonte de rendimento para a economia local. A abertura está marcada para as 6h30 da tarde do dia 23. Vai estar presente o Ministro das Infraestruturas, Miguel Pinto Luz. A Feira da Castanha, que acontece no concelho desde 1992, pretende promover a castanha, os produtores e a atividade económica e cultural do concelho de Sernancelhos. O sorteio da terceira eliminatória da Taça de Portugal de Futebol ditou que Tondela e Lamelas recebam equipas da Primeira Liga. Já o Académico Viseu vai jogar fora no terreno de uma formação do Campeonato de Portugal. Tondela da Liga 2 vai receber no estádio João Cardoso o Alverca, enquanto o Lamelas, equipa da divisão de honra do Viseu, vai ter pela frente a formação de Vitória de Guimarães. Quanto ao Académico de Viseu, vai deslocar-se ao terreno do Fátima do Campeonato de Portugal. A terceira eliminatória da Taça de Portugal está agendada para 17 e 18 de outubro. Serão 27 jogos. Fora desta roda ficaram as equipas que estão nas competições europeias de clubes, Futebol Clube do Porto e Sporting na Liga dos Campeões, Benfica, Braga e Torriense na Liga Europa. Todas as notícias estão atualizadas em estaçãodiariajornal.sapo.pt, informação também no site da Estação Diária Rádio em 968.fm.
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7: 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Previsão do estado do tempo para as próximas 24 horas. O Instituto Português de Mar e da Atmosfera está a prever para o distrito de Viseu céu pouco nublado ou limpo, com vento fraco a moderado, superando por vezes forte nas terras altas do norte e centro. O IPMA está também a prever uma pequena descida das temperaturas, com o mercúrio dos termómetros a chegar aos 32 graus de máxima e a mínima a registrar durante a noite valores perto dos 18 graus no distrito de Viseu.
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1: De regresso à informação desportiva na Estação Diária. Já daqui a pouco as notícias em primeira mão na Estação Oficial Viseu. É o desporto na Estação Diária para logo a seguir voltarmos à música sem parar. Aqui na Estação Diária.
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2: São estes alguns dos temas que vamos desenvolver no Desporto da Estação Diária. O sorteio da terceira eliminatória da Taça de Portugal e Tondela e Lamelas recebem equipas da Primeira Liga e o Académico de Viseu vai jogar ao terreno de uma equipa do Campeonato de Portugal. O piloto de Mangual, Jorge Almeida, venceu a Perícia da Labareda em Resende, 8ª prova do Troféu Rayane de Perícia. O Viseu 2001 recebe domingo os Belenenses em jogo da segunda jornada da 2ª Divisão Nacional de Futsal. A 20ª Maratona de BTT nos Trilhos do Cereiro está marcada para 8 de novembro no Conselho de Penedono. Agora é só ficarem atentos ao desenvolvimento destes e outros temas no Desporto da Estação Diária. 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
3: O sorteio da terceira eliminatória da Taça de Portugal de Futebol ditou que Tondela e Lamelas recebam equipas da Primeira Liga. Já o Académico Viseu vai jogar fora no terreno de uma formação do Campeonato de Portugal. Tondela da Liga 2 vai receber no estádio João Cardoso o Alverca, enquanto o Lamelas, equipa da divisão de honra de Viseu, vai ter pela frente a formação de Vitória de Guimarães. Quanto ao Académico de Viseu, vai deslocar-se ao terreno do Fátima do Campeonato de Portugal. A terceira eliminatória da Taça de Portugal está agendada para 17 e 18 de outubro. Serão 27 jogos. Fora desta ronda ficaram as equipas que estão nas competições europeias de clubes: Futebol Clube do Porto e Sporting na Liga dos Campeões, Benfica, Braga e Torriense na Liga Europa. O piloto de Mangualde, Jorge Almeida, venceu a perícia de Labareda em Rasente, a 8ª prova do Troféu Raiano de Perícias. Jorge Almeida foi mais rápido entre os 44 pilotos em prova e bateu António Borges e Luís Sousa. O mangualdense venceu também a divisão Dica e assim reforçou a liderança do troféu. Após 8 provas, tem 178 pontos, mais 31 que Henrique Borges, que é segundo classificado. António Borges é terceiro com 135 pontos. A próxima jornada vai ser domingo, dia 27 de setembro, em Vila Nova de Poiares. A última prova do campeonato está marcada para 10 de outubro, na Meda. O Viseu 2001 recebe no domingo os Belenenses, em jogo da segunda jornada da 2ª Divisão Nacional de Futsal Série Sul. A partida está marcada para as 5:30 da tarde no pavilhão Cidade de Viseu. A equipa orientada por Rui Almeida chega a este encontro após uma vitória por 4-1 no terreno do Sassueiros. Alexandre Conde, Xano, Pedro Peixoto e Russo marcaram os golos da formação viziense. Viseu 2001 tem 3 pontos, está no quarteto que lidera o campeonato, juntamente com Planenses, Barbarense e Centro São João. A 20ª Maratona de BTT nos Trilhos do Cereiro está marcada para dia 8 de novembro em Beselga, no concelho de Penedono. Prova organizada pela Associação Beselguense, em parceria com o município de Penedono, inclui uma maratona de 55 km, uma meia-maratona com 45 e uma mini-maratona com 25 km. Ainda um passeio de BTT e uma caminhada, ambos com cerca de 10 km. As inscrições estão a decorrer-se até o dia 2 de novembro, com um limite de 1.000 participantes. Atualizamos a informação do desporto em Estação Diária Jornal.sapo.pt e também no site da Estação Diária Rádio em 968.fm.
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0: 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Previsão do estado do tempo para as próximas 24 horas. O Instituto Português de Mar e da Atmosfera está a prever para o distrito de Viseu céu pouco nublado ou limpo, com vento fraco a moderado, superando por vezes forte nas terras altas do norte e centro. O IPMA está também a prever uma pequena descida das temperaturas, com o mercúrio dos termómetros a chegar aos 32 graus de máxima e a mínima a registrar durante a noite valores perto dos 18 graus no distrito de Viseu.
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17: Hoje vou falar sobre alguns pontos que são muito importantes quando nós fazemos um Facebook Live.
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3: Mais uma pista de dança, o melhor do som house e eletrónica na Estação Diária. Só para quem gosta de batidas mais aceleradas. Lá mais para a frente, a seguir ao sinal horário das 23, temos 3 horas de emissão. Basta ficares bem ligado em 96.8 com a Estação Diária.
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2: 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São estas algumas das notícias que vamos destacar na edição do dia do Diário da Estação. O sorteio da terceira eliminatória da Taça de Portugal e Tocotondela e Lamelas recebem equipas da Primeira Liga e o Académico de Viseu vai jogar ao terreno de uma equipa do Campeonato de Portugal. O município de Nelas assinala a Semana Europeia do Desporto com um programa de atividades físicas a decorrerem até 28 de setembro. Cerca de 270 atletas e agentes desportivos de Tondela vão ser distinguidos no sábado na terceira gala do desporto do município. A Festa da Castanha vai regressar a Sermancelha este ano entre 23 e 25 de outubro para a 34ª edição. Agora é só ficarem atentos ao desenvolvimento destes e outros temas no Diário da Estação.
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1: Está na altura de fazermos mais uma pequena pausa na playlist da Estação Diária. Em muito pouco tempo, ficamos por dentro do que mais importante vai acontecer no universo do desporto. 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
2: São estes alguns dos temas que vamos desenvolver no Desporto da Estação Diária. O sorteio da terceira eliminatória da Taça de Portugal e Tondela e Lamelas recebem equipas da Primeira Liga e o Académico de Viseu vai jogar ao terreno de uma equipa do Campeonato de Portugal. O piloto de Mangual, Jorge Almeida, venceu a Perícia da Labareda em Resende, 8ª prova do Troféu Raiano de Perícia. O Viseu 2001 recebe domingo os bolonenses em jogo da segunda jornada da 2ª Divisão Nacional de Futsal. A 20ª Maratona de BTT nos Trilhos do Cereiro está marcada para 8 de novembro no Conselho Penedono. Agora é só ficarem atentos ao desenvolvimento destes e outros temas no Desporto da Estação Diária. 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
5: O sorteio da terceira eliminatória da Taça de Portugal de Futebol ditou que Tondela e Lamelas recebam equipas da Primeira Liga. Já o Académico Viseu vai jogar fora no terreno de uma formação do Campeonato de Portugal. Tondela da Liga 2 vai receber no estádio João Cardoso o Alverca, enquanto o Lamelas, equipa da Divisão de Honra de Viseu, vai ter pela frente a formação de Vitória de Guimarães. Quanto ao Académico de Viseu, vai deslocar-se ao terreno do Fátima do Campeonato de Portugal. A terceira eliminatória da Taça de Portugal está agendada para 17 e 18 de outubro. Serão 27 jogos. Fora desta ronda ficaram as equipas que estão nas competições europeias de clubes, Futebol Clube do Porto e Sporting na Liga dos Campeões, Benfica, Braga e Torriense na Liga Europa. O piloto de Mangualde, Jorge Almeida, venceu a perícia de Labareda em Rezende, a 8ª prova do Troféu Raiano de Perícias. Jorge Almeida foi mais rápido entre os 44 pilotos em prova e bateu António Borges e Luís Sousa. O mangualdense venceu também a divisão Dica e assim reforçou a liderança do troféu. Após 8 provas, tem 178 pontos, mais 31 que Henrique Borges, que é segundo classificado. António Borges é terceiro com 135 pontos. A próxima jornada vai ser domingo, dia 27 de setembro, em Vila Nova de Poiares. A última prova do campeonato está marcada para 10 de outubro, na Meda. O Viseu 2001 recebe no domingo os Belenenses, em jogo da segunda jornada da 2ª Divisão Nacional de Futsal Série Sul. A partida está marcada para as 5:30 da tarde no pavilhão Cidade de Viseu. A equipa orientada por Rui Almeida chega a este encontro após uma vitória por 4-1 no terreno do Sassueiros. Alexandre Conde, Xano, Pedro Peixoto e Russo marcaram os golos da formação viziense. Viseu 2001 tem 3 pontos, está no quarteto que lidera o campeonato, juntamente com Planenses, Barbarense e Centro São João. A 20ª Maratona de BTT nos Trilhos do Cereiro está marcada para dia 8 de novembro em Beselga, no concelho de Penedono. Prova organizada pela Associação Beselguense, em parceria com o município de Penedono, inclui uma maratona de 55 km, uma meia-maratona com 45 e uma mini-maratona

0: com 25 km. Ainda um passeio de BTT e uma caminhada, ambos com cerca de 10 km. As inscrições estão a decorrer-se até ao dia 2 de novembro, com um limite de 1.000 participantes. Atualizamos a informação do desporto em estaçãodiariajornal.sapo.pt e também no site da Estação Diária Rádio em 968.fm.
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1: 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Previsão do estado do tempo para as próximas 24 horas. O Instituto Português de Mar e da Atmosfera está a prever para o distrito de Viseu céu pouco nublado ao limpo, com vento fraco a moderado, superando por vezes forte nas terras altas do norte e centro. O IPMA está também a prever uma pequena descida das temperaturas, com o mercúrio dos termómetros a chegar aos 32 graus de máxima e a mínima a registrar durante a noite valores perto dos 18 graus no distrito de Viseu.
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0: Estevão Lopes Morango, número 14.
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1: Estamos quase em cima da hora para dar lugar à informação que de meia em meia hora está aqui na Estação Diária. Fazemos uma pequena pausa na música para regressar logo a seguir aos comerciais. Fica por aí, até já.
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2: 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São estas algumas das notícias que vamos destacar na edição do dia do Diário da Estação. O sorteio da terceira eliminatória da Taça de Portugal ditou que Tondela e Lamelas recebam equipas da Primeira Liga e o Académico de Viseu vai jogar ao terreno de uma equipa do Campeonato de Portugal. O município de Nelas assinala a Semana Europeia do Desporto com um programa de atividades físicas a decorrerem até 28 de setembro. Cerca de 270 atletas e agentes desportivos de Tondela vão ser distinguidos no sábado na terceira gala do desporto do município. A Festa da Castanha vai regressar a Sernancelha este ano entre 23 e 25 de outubro para a 34ª edição. Agora é só ficarem atentos ao desenvolvimento destes e outros temas no Diário da Estação.
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5: O município de Nelas está a assinalar a Semana Europeia do Desporto com um programa de atividades físicas gratuitas que vão decorrer até 28 de setembro. O programa Biactive arrancou esta quinta-feira com aulas de equilíbrio corpo e mente nos quartéis dos Bombeiros Voluntários de Canaçorim e de Nelas. Na sexta, a dança para séniores no Parque São Miguel e no sábado, o mesmo espaço vai receber a Neon Down Mega Aula Glow, uma atividade noturna que junta exercício físico e adereços luminosos. O programa termina na segunda-feira, entre as 5 da tarde e as 8 da noite, com uma caminhada solitária que vai ter partida da Praça do Município de Nelas. Cerca de 270 atletas e agentes desportivos de Tondela vão ser distinguidos no sábado na terceira gala do desporto do município. A cerimónia está marcada para as 9 da noite no pavilhão municipal de Tondela e integra a programação da Semana Europeia do Desporto. Entre prémios e diplomas serão reconhecidos atletas, clubes, dirigentes, treinadores e outros agentes pelo desempenho na última época. A gala inclui ainda 6 prémios que foram definidos por um júri nas categorias de treinador do ano, dirigente do ano, agente desportivo e também evento desportivo do ano e de melhores boas práticas. As distinções resultam de candidaturas que foram apresentadas pelos clubes ou pelos próprios agentes desportivos. A festa da Castanha vai regressar a Sernancelhos este ano entre 23 e 25 de outubro para a sua 34ª edição. É um dos principais certames de promoção dos produtos locais de concelho e durante 3 dias vai juntar tradição, gastronomia, cultura e animação, tendo como protagonista a castanha, um dos produtos mais emblemáticos da região e, portanto, fonte de rendimento para a economia local. A abertura está marcada para as 6h30 da tarde do dia 23. Vai estar presente o Ministro das Infraestruturas, Miguel Pinto Luz. A Feira da Castanha, que acontece no concelho desde 1992, pretende promover a castanha, os produtores e a atividade económica e cultural do concelho de Sernancelhos. O sorteio da terceira eliminatória da Taça de Portugal de Futebol ditou que Tondela e Lamelas recebam equipas da Primeira Liga. Já o Académico Viseu vai jogar fora no terreno de uma formação do Campeonato de Portugal. Tondela da Liga 2 vai receber no estádio João Cardoso o Alverca, enquanto o Lamelas, equipa da divisão de honra do Viseu, vai ter pela frente a formação de Vitória de Guimarães. Quanto ao Académico de Viseu, vai deslocar-se ao terreno do Fátima do Campeonato de Portugal. A terceira eliminatória da Taça de Portugal está agendada para 17 e 18 de outubro, serão 27 jogos. Fora desta ronda ficaram as equipas que estão nas competições europeias de clubes, Futebol Clube do Porto e Sporting na Liga dos Campeões, Benfica, Braga e Torriense na Liga Europa. Todas as notícias estão atualizadas em estaçãodiariajornal.sapo.pt, informação também no site da Estação Diária Rádio em 968.fm.
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3: Instituto Português de Mar e da Atmosfera está a prever para o distrito de Viseu céu pouco nublado ou limpo, com vento fraco a moderado, soprando por vezes forte nas terras altas do norte e centro. O IPMA está também a prever uma pequena descida das temperaturas, com o mercúrio dos termómetros a chegar aos 32 graus de máxima e a mínima a registrar durante a noite valores perto dos 18 graus no distrito de Viseu.
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3: Estás na Estação Diária e estás muito bem. Abrimos com sons nacionais, música sem parar a toda a hora. A seguir tenho preparado para ti uma supernova. Superestação na Estação Oficial Viseu. Volto já a seguir em 96.8 FM. Até já.
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1: Muito bem, som de abertura é mais um espaço de emissão na Estação Diária.
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1: Estão aí os primeiros sons que fazem parte da abertura desta hora. Começamos com Super Malha Tuga, acrescentamos Supernova.
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2: 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São estes alguns dos temas que vamos desenvolver no Desporto da Estação Diária. O sorteio da terceira eliminatória da Taça de Portugal e Tondela e Lamelas recebem equipas da Primeira Liga e o Académico de Viseu vai jogar ao terreno de uma equipa do Campeonato de Portugal. O piloto de Mangual, Jorge Almeida, venceu a Perícia da Labareda em Resende, 8ª prova do Troféu Raiano de Perícia. O Viseu 2001 recebe domingo os bolonenses em jogo da segunda jornada da 2ª Divisão Nacional de Futsal. A 20ª Maratona de BTT nos Trilhos do Seireiro está marcada para 8 de novembro no Conselho de Penedono. Agora é só ficarem atentos ao desenvolvimento destes e outros temas no Desporto da Estação Diária. 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
0: Já a seguir, bloco de informação desportiva às 4:30.
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4: O sorteio da terceira eliminatória da Taça de Portugal de Futebol ditou que Tondela e Lamelas recebam equipas da Primeira Liga. Já o Académico Viseu vai jogar fora no terreno de uma formação do Campeonato de Portugal. Tondela da Liga 2 vai receber no estádio João Cardoso o Alverca, enquanto o Lamelas, equipa da Divisão de Honra de Viseu, vai ter pela frente a formação de Vitória de Guimarães. Quanto ao Académico de Viseu, vai deslocar-se ao terreno do Fátima do Campeonato de Portugal. A terceira eliminatória da Taça de Portugal está agendada para 17 e 18 de outubro. Serão 27 jogos. Fora desta ronda ficaram as equipas que estão nas competições europeias de clubes, Futebol Clube do Porto e Sporting na Liga dos Campeões, Benfica, Braga e Torriense na Liga Europa. O piloto de Mangualde, Jorge Almeida, venceu a perícia de Labareda em Rezende, a 8ª prova do Troféu Raiano de Perícias. Jorge Almeida foi mais rápido entre os 44 pilotos em prova e bateu António Borges e Luís Sousa. O mangualdense venceu também a divisão Dica e assim reforçou a liderança do troféu. Após 8 provas, tem 178 pontos, mais 31 que Henrique Borges, que é segundo classificado. António Borges é terceiro com 135 pontos. A próxima jornada vai ser domingo, dia 27 de setembro, em Vila Nova de Poiares. A última prova do campeonato está marcada para 10 de outubro, na Meda. O Viseu 2001 recebe no domingo os Belenenses, em jogo da segunda jornada da 2ª Divisão Nacional de Futsal Série Sul. A partida está marcada para as 5:30 da tarde no pavilhão Cidade de Viseu. A equipa orientada por Rui Almeida chega a este encontro após uma vitória por 4-1 no terreno do Sassueiros. Alexandre Conde, Xano, Pedro Peixoto e Russo marcaram os golos da formação viziense. Viseu 2001 tem 3 pontos, está no quarteto que lidera o campeonato juntamente com Planenses, Barbarense e Centro São João. A 20ª Maratona de BTT nos Trilhos do Cereiro está marcada para dia 8 de novembro em Beselga, no concelho de Penedono. Prova organizada pela Associação Beselguense em parceria com o município de Penedono inclui uma maratona de 55 km, uma meia-maratona com 45 e uma mini-maratona com 25 km. Ainda um passeio de BTT e uma caminhada, ambos com cerca de 10 km. As inscrições estão a decorrer-se até o dia 2 de novembro com o limite de 1000 participantes. Atualizamos a informação do desporto em Estação Diária Jornal.sapo.pt e também no site da Estação Diária Rádio em 968.fm.
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3: 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Previsão do estado do tempo para as próximas 24 horas. O Instituto Português de Mar e da Atmosfera está a prever para o distrito de Viseu céu pouco nublado ou limpo, com vento fraco a moderado, superando por vezes forte nas terras altas do norte e centro. O IPMA está também a prever uma pequena descida das temperaturas, com o mercúrio dos termómetros a chegar aos 32 graus de máxima e a mínima a registrar durante a noite valores perto dos 18 graus no distrito de Viseu.
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2: A partir das 23, a Rádio Oficial de Viseu tem um espaço de 3 horas de emissão especialmente pensado para quem gosta do house e eletrónica. 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

0: 19:22. Rui Moreira. Hora mais do que certa para ouvir com muita atenção Superestação na Estação Diária. Rui Moreira, na Estação Diária. Já sabem, de meia e meia hora atualizamos as notícias em 96.8. Voltamos aos temas logo de seguida nesta emissão Superestação, de segunda a domingo.
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1: Estou de volta para chamar a tua atenção para os grandes clássicos da estação que passamos regularmente na antena da Estação Diária. Fica por aí, bem ligado na estação oficial de Viseu.
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2: São estas algumas das notícias que vamos destacar na edição do dia do Diário da Estação. O sorteio da terceira eliminatória da Taça de Portugal e Tondela e Lamelas recebem equipas da Primeira Liga e o Académico de Viseu vai jogar ao terreno de uma equipa do Campeonato de Portugal. O município de Nelas assinala a Semana Europeia do Desporto com um programa de atividades físicas a decorrerem até 28 de setembro. Cerca de 270 atletas e agentes desportivos de Tondela vão ser distinguidos no sábado na terceira gala do desporto do município. A Festa da Castanha vai regressar a Sermancelha este ano entre 23 e 25 de outubro para a 34ª edição. Agora é só ficarem atentos ao desenvolvimento destes e outros temas no Diário da Estação.
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6: O Palácio do Gelo Shopping em Viseu promove este fim de semana e pelo 8º ano consecutivo a Feira do Emprego. Reúne empresas privadas e entidades públicas com ofertas de trabalho e informação sobre oportunidades de formação e qualificação. Entre as entidades presentes estarão, além do Departamento de Recursos Humanos do Grupo Visabeira, do Palácio do Gelo, e que representa cerca de 150 lojistas, a Fábrica dos Óculos, Destaque, Rebax, G-Grupo, Fresenius Cabi, Randstad e a Associação Adamastor, através do projeto Network. Participam ainda a Universidade Politécnica de Viseu, a Escola Profissional Mariana Seixas, o Instituto de Emprego e Formação Profissional, a Associação Empresarial da Região de Viseu, o Regimento Infantaria 14, PSP e GNR. A feira vai decorrer no piso zero do Palácio de Gelo, entre as 10 da manhã e as 9 da noite, de sábado e de domingo, e pretende apoiar quem procura emprego, pretende mudar de carreira ou melhorar as suas qualificações profissionais. A Câmara de Lamego, em parceria com a empresa Biorrumo, vai levar a todas as freguesias do concelho uma campanha de sensibilização para a compostagem doméstica e comunitária. A iniciativa inclui sessões de esclarecimento sobre a importância da compostagem e sobre a forma de reaproveitar resíduos orgânicos. As famílias que participarem das sessões vão receber gratuitamente um compostor doméstico e orientações para a sua utilização. Restos da preparação das refeições, resíduos de jardim e de horta podem ser transformados em composto orgânico para enriquecer os solos. A autarquia pretende assim reduzir os resíduos enviados para aterro e incentivar práticas de valorização dos biorresíduos. A Câmara de Santa Combadão vai receber um apoio de 100 mil euros para recuperar um troço da Ribeira das Hortas que foi afetado pelas intempéries que aconteceram no início deste ano. O apoio foi atribuído através de um contrato-programa no âmbito do Territórios Resilientes, criado para apoiar e recuperar zonas afetadas por fenómenos meteorológicos extremos. O município de Sinfãs inaugurou o renovado Estádio Municipal Professor Cervera Pinto numa intervenção que representou um investimento superior a 1,5 milhão de euros. O recinto tem agora uma nova pista de atletismo, caixa de areia, minicampo, novos balneários e bancadas. A obra incluiu ainda salas de formação, área de imprensa, camarotes, bar, instalações sanitárias e novas zonas de estacionamento. A intervenção pretendeu melhorar as condições para a prática de várias modalidades no concelho de Sinfães. Todas as notícias estão atualizadas em estaçãodiariajornal.sapo.pt. 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
5: 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Previsão do estado do tempo para as próximas 24 horas. O Instituto Português de Mar e da Atmosfera está a prever para o distrito de Viseu céu pouco nublado ou limpo, com vento fraco a moderado, superando por vezes forte nas terras altas do norte e centro. O IPMA está também a prever uma pequena descida das temperaturas, com o mercúrio dos termómetros a chegar aos 32 graus de máxima e a mínima a registrar durante a noite valores perto dos 18 graus no distrito de Viseu.
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5: 16:19, Ângela Faria da Cunha.
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3: Olá, viva, está aí mais um início de emissão na Estação Diária. Primeira das músicas que destacamos, versão nacional para começarmos mais uma grande hora. Supernova é a malha escolhida para os próximos minutos em 96.8. Até já!
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0: 19:22. Rui Moreira. Hora mais do que certa para ouvir com muita atenção Superestação na Estação Diária. Rui Moreira, na Estação Diária. Já sabem, de meia e meia hora atualizamos as notícias em 96.8. Voltamos aos temas logo de seguida nesta emissão Superestação. De segunda a domingo.
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0: 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Para escutares na próxima sequência que preparámos na playlist da Estação Diária, Soltas da Estação. E logo a seguir, vêm os temas que merecem relevo nos diferentes tops do mercado da música. Até já.
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1: Ainda antes de darmos um salto para os comerciais, fiquem a saber quais os títulos das notícias que fazem parte do Bloco de Informação do Desporto. Voltaremos de novo à antena logo a seguir às notícias. Até já.
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2: 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São estes alguns dos temas que vamos desenvolver no Desporto da Estação Diária. O sorteio da terceira eliminatória da Taça de Portugal e Tondela e Lamelas recebem equipas da Primeira Liga e o Académico de Viseu vai jogar ao terreno de uma equipa do Campeonato de Portugal. O piloto de Mangual, Jorge Almeida, venceu a Perícia da Labareda em Resende, 8ª prova do Troféu Rayano de Perícia. O Viseu 2001 recebe domingo os Belenenses em jogo da segunda jornada da 2ª Divisão Nacional de Futsal. A 20ª Maratona de BTT nos Trilhos do Cereiro está marcada para 8 de novembro no Conselho de Penedono. Agora é só ficarem atentos ao desenvolvimento destes e outros temas no Desporto da Estação Diária. 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
4: O sorteio da terceira eliminatória da Taça de Portugal de Futebol ditou que Tondela e Lamelas recebam equipas da Primeira Liga. Já o Académico Viseu vai jogar fora no terreno de uma formação do Campeonato de Portugal. Tondela da Liga 2 vai receber no estádio João Cardoso o Alverca, enquanto o Lamelas, equipa da divisão de honra de Viseu, vai ter pela frente a formação de Vitória de Guimarães. Quanto ao Académico de Viseu, vai deslocar-se ao terreno do Fátima do Campeonato de Portugal. A terceira eliminatória da Taça de Portugal está agendada para 17 e 18 de outubro, serão 27 jogos. Fora desta ronda ficaram as equipas que estão nas competições europeias de clubes, Futebol Clube do Porto e Sporting na Liga dos Campeões, Benfica, Braga e Torriense na Liga Europa. O piloto de Mangualde, Jorge Almeida, venceu a perícia de Labareda em Rezende, a oitava prova do Troféu Raiano de Perícias. Jorge Almeida foi mais rápido entre os 44 pilotos em prova e bateu António Borges e Luís Sousa. O mangualdense venceu também a divisão Dica e assim reforçou a liderança do troféu. Após 8 provas, tem 178 pontos, mais 31 que Henrique Borges, que é segundo classificado. António Borges é terceiro com 135 pontos. A próxima jornada vai ser domingo, dia 27 de setembro, em Vila Nova de Poiares. A última prova do campeonato está marcada para 10 de outubro, na Meda. O Viseu 2001 recebe no domingo os Belenenses, em jogo da segunda jornada da 2ª Divisão Nacional de Futsal Série Sul. A partida está marcada para as 5h30 da tarde no pavilhão Cidade de Viseu. A equipa orientada por Rui Almeida chega a este encontro após uma vitória por 4-1 no terreno do Sassueiros. Alexandre Conde, Xano, Pedro Peixoto e Russo marcaram os golos da formação viziense. Viseu 2001 tem 3 pontos, está no quarteto que lidera o campeonato, juntamente com Planenses, Barbarense e Centro São João. A 20ª Maratona de BTT nos Trilhos do Cereiro está marcada para dia 8 de novembro em Beselga, no concelho de Penedono. Prova organizada pela Associação Beselguense, em parceria com o município de Penedono, inclui uma maratona de 55 km, uma meia-maratona com 45 e uma mini-maratona com 25 km. Ainda um passeio de BTT e uma caminhada, ambos com cerca de 10 km. As inscrições estão a decorrer até o dia 2 de novembro, com o limite de 1000 participantes. Atualizamos a informação do desporto em Estação Diária Jornal.sapo.pt e também no site da Estação Diária Rádio em 968.fm. As inscrições estão a decorrer-se até o dia 2 de novembro, com o limite de 1000 participantes. Atualizamos a informação do desporto em Estação Diária Jornal.sapo.pt e também no site da Estação Diária Rádio em 968.fm.
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5: 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Previsão do estado do tempo para as próximas 24 horas. O Instituto Português de Mar e da Atmosfera está a prever para o distrito de Viseu céu pouco nublado ao limpo, com vento fraco a moderado, superando por vezes forte nas terras altas do norte e centro. O IPMA está também a prever uma pequena descida das temperaturas, com o mercúrio dos termómetros a chegar aos 32 graus de máxima e a mínima a registrar durante a noite valores perto dos 18 graus no distrito de Viseu.

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1: Estação Diária, boa tarde. Estamos aí para dar a conhecer as novidades do Diário da Estação na Estação Diária. Os principais destaques das notícias. Regressaremos logo depois do bloco comercial para mais uma hora Super Estação. Até já.
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7: 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São estas algumas das notícias que vamos destacar na edição do dia do Diário da Estação. O Palácio do Gelo Shopping em Viseu promove pelo 8º ano consecutivo a Feira do Emprego, este ano os dias 26 e 27 de setembro. A Câmara de Lamego, em parceria com a empresa BioHome, vai levar a todas as

freguesias do concelho uma campanha de sensibilização para a compostagem doméstica e comunitária. A Câmara de Santa Pombadão vai receber um apoio de 100 mil euros para recuperar um troço da Ribeira das Hortas afetado pelas intempéries registadas no início deste ano. O município de Sinfães inaugurou o relvado do Estádio Municipal Professor Cerveira Pinto numa intervenção que representou um investimento superior a 1,5 milhões de euros. Agora é só ficarem atentos ao desenvolvimento destes e outros temas no Diário da Estação. 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
3: Seis horas.
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7: O Palácio do Gelo Shopping em Viseu promove este fim de semana e pelo 8º ano consecutivo a Feira do Emprego. Reúne empresas privadas e entidades públicas com ofertas de trabalho e informação sobre oportunidades de formação e qualificação. Entre as entidades presentes estarão, além do Departamento de Recursos Humanos do Grupo Visabeira, do Palácio de Gelo, e que representa cerca de 150 lojistas, a Fábrica dos Óculos, Destaque, Rebax, G-Group, Fresenius Scabi, Randstad e a Associação Adamastor através do projeto Network. Participam ainda a Universidade Politécnica de Viseu, a Escola Profissional Mariana Seixas, o Instituto de Emprego e Formação Profissional, a Associação Empresarial da Região de Viseu, o Regimento Infantaria 14, PSP e GNR. A feira vai decorrer no piso zero do Palácio de Gelo, entre as 10 da manhã e as 9 da noite, de sábado e de domingo, e pretende apoiar quem procura emprego, pretende mudar de carreira ou melhorar as suas qualificações profissionais. A Câmara de Lamego, em parceria com a empresa Biorrumo, vai levar a todas as freguesias do concelho uma campanha de sensibilização para a compostagem doméstica e comunitária. A iniciativa inclui sessões de esclarecimento sobre a importância da compostagem e sobre a forma de reaproveitar resíduos orgânicos. As famílias que participarem das sessões vão receber gratuitamente um compostor doméstico e orientações para a sua utilização. Restos da preparação das refeições, resíduos de jardim e de horta podem ser transformados em composto orgânico para enriquecer os solos. A autarquia pretende assim reduzir os resíduos enviados para aterro e incentivar práticas de valorização dos biorresíduos. A Câmara de Santa Combadão vai receber um apoio de 100 mil euros para recuperar um troço da Ribeira das Hortas que foi afetado pelas intempéries que aconteceram no início deste ano. O apoio foi atribuído através de um contrato-programa no âmbito do Territórios Resilientes, criado para apoiar e recuperar zonas afetadas por fenómenos meteorológicos extremos. O município de Sinfãs inaugurou o renovado Estádio Municipal Professor Cervera Pinto numa intervenção que representou um investimento superior a 1,5 milhão de euros. O recinto tem agora uma nova pista de atletismo, caixa de areia, minicampo, novos balneários e bancadas. A obra incluiu ainda salas de formação, área de imprensa, camarotes, bar, instalações sanitárias e novas zonas de estacionamento. A intervenção pretendeu melhorar as condições para a prática de várias modalidades no concelho de Sinfães. Todas as notícias estão atualizadas em estaçãodiariajornal.sapo.pt. Informação também no site da Estação Diária Rádio em 968.fm.
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3: 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Previsão do estado do tempo para as próximas 24 horas. O Instituto Português de Mar e da Atmosfera está a prever para o distrito de Viseu céu pouco nublado ou limpo, com vento fraco a moderado, superando por vezes forte nas terras altas do norte e centro. O IPMA está também a prever uma pequena descida das temperaturas, com o mercúrio dos termómetros a chegar aos 32 graus de máxima e a mínima a registrar durante a noite valores perto dos 18 graus no distrito de Viseu.
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0: Caro filas de trânsito, tome atenção às saídas no sentido ascendente na rotunda da Quinta do Galo, onde existe uma grande probabilidade de marcha lenta. Na circunvalação, quem vem do McDonald's e faz o trajeto entre a rotunda Paulo VI e a rotunda de Nelas em direção ao Palácio do Gelo, preste atenção porque o trânsito poderá obrigá-lo a circular com alguma dificuldade. Ainda na circunvalação de Viseu, itinerário que faz a ligação à rotunda junto à Casa de Saúde, é muito vulgar o trânsito apresentar condicionamento e obrigar a velocidade moderada. Atenção às viaturas que estejam a percorrer o circuito descendente na zona do Fontelo, rotunda da Feira Semanal, em direção à Quinta Agrária e à Radial Santiago. É muito possível que o tráfego automóvel se mova com limitações. A esta hora estamos a dar informação do trânsito que se move na cidade de Viseu. 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
1: Olá, viva, está aí mais um início de emissão na Estação Diária. Primeira das músicas que destacamos, versão nacional para começarmos mais uma grande hora. Supernova é a malha escolhida para os próximos minutos em 96.8. Até já!
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1: Para escutares na próxima sequência que preparámos na playlist da Estação Diária, Soltas da Estação. E logo a seguir, vêm os temas que merecem relevo nos diferentes tops do mercado da música. Até já.
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4: Sigma, a dupla britânica formada pelos dois DJs Cameron e Joy. Já em tempo de universidade, esta dupla trabalhou em lojas de discos e promoção de eventos para fazerem face às despesas de estudante. Mas concluídos os estudos e lançados vários remixes, esta dupla fez de Sigma o seu projeto musical.
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4: Músicas que ficam para sempre.

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1: Estação Diária, boa tarde. Atualizamos os principais títulos das notícias de caráter desportivo. Vêm os comerciais e o bloco de informação. Voltaremos para a segunda meia hora com muito mais energia. Fiquem bem.
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2: São estes alguns dos temas que vamos desenvolver no Desporto da Estação Diária. O sorteio da terceira eliminatória da Taça de Portugal e Tondela e Lamelas recebem equipas da Primeira Liga e o Académico de Viseu vai jogar ao terreno de uma equipa do Campeonato de Portugal. O piloto de Mangual, Jorge Almeida, venceu a Perícia da Labareda em Rezende, 8ª prova do Troféu Rayane de Perícia. O Viseu 2001 recebe domingo os Belenenses em jogo da segunda jornada da 2ª Divisão Nacional de Futsal. A 20ª Maratona de BTT nos Trilhos do Seireiro está marcada para 8 de novembro no Conselho de Penedono. Agora é só ficarem atentos ao desenvolvimento destes e outros temas no Desporto da Estação Diária. 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
7: O sorteio da terceira eliminatória da Taça de Portugal de Futebol ditou que Tondela e Lamelas recebam equipas da Primeira Liga. Já o Académico Viseu vai jogar fora no terreno de uma formação do Campeonato de Portugal. Tondela da Liga 2 vai receber no estádio João Cardoso o Alverca, enquanto o Lamelas, equipa da Divisão de Honra de Viseu, vai ter pela frente a formação de Vitória de Guimarães. Quanto ao Académico de Viseu, vai deslocar-se ao terreno do Fátima do Campeonato de Portugal. A terceira eliminatória da Taça de Portugal está agendada para 17 e 18 de outubro. Serão 27 jogos. Fora desta ronda ficaram as equipas que estão nas competições europeias de clubes, Futebol Clube do Porto e Sporting na Liga dos Campeões, Benfica, Braga e Torriense na Liga Europa. O piloto de Mangualde, Jorge Almeida, venceu a perícia de Labareda em Rezende, a 8ª prova do Troféu Raiano de Perícias. Jorge Almeida foi mais rápido entre os 44 pilotos em prova e bateu António Borges e Luís Sousa. O mangualdense venceu também a divisão Dica e assim reforçou a liderança do troféu. Após 8 provas, tem 178 pontos, mais 31 que Henrique Borges, que é segundo classificado. António Borges é terceiro com 135 pontos. A próxima jornada vai ser domingo, dia 27 de setembro, em Vila Nova de Poiares. A última prova do campeonato está marcada para 10 de outubro, na Meda. O Viseu 2001 recebe no domingo os Belenenses, em jogo da segunda jornada da 2ª Divisão Nacional de Futsal Série Sul. A partida está marcada para as 5h30 da tarde no pavilhão Cidade de Viseu. A equipa orientada por Rui Almeida chega a este encontro após uma vitória por 4-1 no terreno do Sassueiros. Alexandre Conde, Xano, Pedro Peixoto e Russo marcaram os golos da formação viziense. Viseu 2001 tem 3 pontos, está no quarteto que lidera o campeonato juntamente com Planenses, Barbarense e Centro São João. A 20ª Maratona de BTT nos Trilhos do Cereiro está marcada para dia 8 de novembro em Beselga, no Conselho de Penedono. Prova organizada pela Associação Beselguense, em parceria com o município de Penedono, inclui uma maratona de 55 km, uma meia-maratona com 45 e uma mini-maratona com 25 km. Ainda um passeio de BTT e uma caminhada, ambos com cerca de 10 km. As inscrições estão a decorrer-se até o dia 2 de novembro, com o limite de 1000 participantes. Atualizamos a informação do desporto em Estação Diária Jornal.sapo.pt e também no site da Estação Diária Rádio em 968.fm.
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6: 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Previsão do estado do tempo para as próximas 24 horas. O Instituto Português de Mar e da Atmosfera está a prever para o distrito de Viseu céu pouco nublado ou limpo, com vento fraco a moderado, superando por vezes forte nas terras altas do norte e centro. O IPMA está também a prever uma pequena descida das temperaturas, com o mercúrio dos termómetros a chegar aos 32 graus de máxima e a mínima a registrar durante a noite valores perto dos 18 graus no distrito de Viseu.
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0: encontra no centro da cidade e pretende circular em direção à Zona Sul. Para quem vai no sentido da localidade de Repeses, tome como ponto de referência do início do percurso a Avenida 25 de Abril e avance em sentido ascendente até aos semáforos, junto à Escola Secundária Alves Martins. Já sabe, o limite máximo de velocidade dentro das localidades não poderá ultrapassar os 50 km/h. Poderá ter de parar nos sinais luminosos e até encontrar algum constrangimento no trânsito. Continuar a marcha pela Avenida 25 de Abril até à Rotunda Paulo VI, aqui presta alguma atenção, porque em hora de ponta o trânsito irá obrigá-lo a abrandar, depois fazer a rotunda em frente, em direção à segunda saída, no sentido do Regimento Infantaria 14, e a partir daí terá maior tranquilidade na abordagem à estrada. 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
1: Ora, estamos nós de novo em 96.80. Estivemos aí com o melhor da música que vai rodando na antena da Estação Diária. Reservamos ainda para o final desta edição os títulos que iremos destacar no Diário da Estação. Fiquem bem, iremos regressar logo após o Bloco das Notícias.
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2: 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São estas algumas das notícias que vamos destacar na edição do dia do Diário da Estação. O Palácio do Gelo Shopping em Viseu promove pelo 8º ano consecutivo a Feira do Emprego este ano, nos dias 26 e 27 de setembro.

0: A Câmara de Lamego, em parceria com a empresa BioRume, vai levar a todas as freguesias do concelho uma campanha de sensibilização para a compostagem doméstica e comunitária. A Câmara de Santa Combadão vai receber um apoio de 100 mil euros para recuperar um troço da Ribeira das Hortas, afetado pelas intempéries registadas no início deste ano. O município de Sinfães inaugurou o relvado do Estádio Municipal Professor Cerveira Pinto, numa intervenção que representou um investimento superior a 1,5 milhões de euros. Agora é só ficarem atentos ao desenvolvimento destes e outros temas no Diário da Estação. 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
4: Sete horas, está de volta a informação na Estação Diária.
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6: O Palácio do Gelo Shopping em Viseu promove este fim de semana e pelo 8º ano consecutivo a Feira do Emprego. Reúne empresas privadas e entidades públicas com ofertas de trabalho e informação sobre oportunidades de formação e qualificação. Entre as entidades presentes estarão, além do Departamento de Recursos Humanos do Grupo Visabeira, do Palácio de Gelo, e que representa cerca de 150 lojistas, a Fábrica dos Óculos, Destaque, Rebax, G-Group, Fresenius Scabi, Randstad e a Associação Adamastor, através do projeto Network. Participam ainda a Universidade Politécnica de Viseu, a Escola Profissional Mariana Seixas, o Instituto de Emprego e Formação Profissional, a Associação Empresarial da Região de Viseu, o Regimento Infantaria 14, PSP e GNR. A feira vai decorrer no piso zero do Palácio de Gelo, entre as 10 da manhã e as 9 da noite, de sábado e de domingo, e pretende apoiar quem procura emprego, pretende mudar de carreira ou melhorar as suas qualificações profissionais. A Câmara de Lamego, em parceria com a empresa Biorrumo, vai levar a todas as freguesias do concelho uma campanha de sensibilização para a compostagem doméstica e comunitária. A iniciativa inclui sessões de esclarecimento sobre a importância da compostagem e sobre a forma de reaproveitar resíduos orgânicos. As famílias que participarem das sessões vão receber gratuitamente um compostor doméstico e orientações para a sua utilização. Restos da preparação das refeições, resíduos de jardim e de horta podem ser transformados em composto orgânico para enriquecer os solos. A autarquia pretende assim reduzir os resíduos enviados para aterro e incentivar práticas de valorização dos biorresíduos. A Câmara de Santa Combadão vai receber um apoio de 100 mil euros para recuperar um troço da Ribeira das Hortas que foi afetado pelas intempéries que aconteceram no início deste ano. O apoio foi atribuído através de um contrato-programa no âmbito do Territórios Resilientes, criado para apoiar e recuperar zonas afetadas por fenómenos meteorológicos extremos. O município de Sinfãs inaugurou o renovado Estádio Municipal Professor Cervera Pinto numa intervenção que representou um investimento superior a 1,5 milhão de euros. O recinto tem agora uma nova pista de atletismo, caixa de areia, minicampo, novos balneários e bancadas. A obra incluiu ainda salas de formação, área de imprensa, camarotes, bar, instalações sanitárias e novas zonas de estacionamento. A intervenção pretendeu melhorar as condições para a prática de várias modalidades no concelho de Sinfãs. Todas as notícias estão atualizadas em estaçãodiariajornal.sapo.pt, informação também no site da Estação Diária Rádio em 968.fm.
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2: 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Previsão do estado do tempo para as próximas 24 horas. O Instituto Português de Mar e da Atmosfera está a prever para o distrito de Viseu céu pouco nublado ou limpo, com vento fraco a moderado, superando por vezes forte nas terras altas do norte e centro. O IPMA está também a prever uma pequena descida das temperaturas, com o mercúrio dos termómetros a chegar aos 32 graus de máxima e a mínima a registrar durante a noite valores perto dos 18 graus no distrito de Viseu.
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3: Sejam todos muito bem-vindos ao Top da Estação. Abrimos este espaço de emissão com o som português, o espaço Super Estação. Fiquem para escutar Supernova. Voltamos já de seguida. Até já.
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0: 710, Carlos Manuel Costa. Bem-vindos a mais uma grande hora na Estação Diária, Estação Oficial de Viseu. Carlos Manuel Costa, na Estação Diária. Superestação com o som nacional sempre na abertura de cada hora. E para continuarmos em bom ritmo, Supernova, nos próximos minutos. De segunda a domingo.
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1: Só para não perderes nem um pouco das boas notícias que vão acontecendo pelo universo dos tops, recomendamos que ouças o próximo tema que temos preparado em 9680. Soldas da Estação, na Estação Diária. Voltamos já de seguida. 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
1: Sejam atentos, temos aí os principais destaques do desporto para desenvolver à meia hora aqui na Estação Diária. Depois voltamos à música em mais uma emissão Super Estação.
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1: 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São estes alguns dos temas que vamos desenvolver no desporto da Estação Diária. O sorteio da terceira eliminatória da Taça de Portugal e Tondela e Lamelas recebem equipas da Primeira Liga e o Académico de Viseu vai jogar ao terreno de uma equipa do Campeonato de Portugal. O piloto de Mangual, Jorge Almeida, venceu a Perícia da Labareda em Resende, 8ª prova do Troféu Raiano de Perícia. O Viseu 2001 recebe domingo os bolonenses em jogo da segunda jornada da 2ª Divisão Nacional de Futsal. A 20ª Maratona de BTT nos Trilhos do Seireiro está marcada para 8 de novembro no Conselho Penedono. Agora é só ficarem atentos ao desenvolvimento destes e outros temas no desporto da Estação Diária.
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4: 7h30, está de volta à informação desportiva.
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5: O sorteio da terceira eliminatória da Taça de Portugal de Futebol ditou que Tondela e Lamelas recebam equipas da Primeira Liga. Já o Académico Viseu vai jogar fora do terreno de uma formação do Campeonato de Portugal. Tondela da Liga 2 vai receber no estádio João Cardoso o Alverca, enquanto o Lamelas, equipa da Divisão de Honra de Viseu, vai ter pela frente a formação de Vitória de Guimarães. Quanto ao Académico de Viseu, vai deslocar-se ao terreno do Fátima do Campeonato de Portugal. A terceira eliminatória da Taça de Portugal está agendada para 17 e 18 de outubro. Serão 27 jogos. Fora desta ronda ficaram as equipas que estão nas competições europeias de clubes, Futebol Clube do Porto e Sporting na Liga dos Campeões, Benfica, Braga e Torriense na Liga Europa. O piloto de Mangualde, Jorge Almeida, venceu a perícia de Labareda em Rasente, a 8ª prova do Troféu Raiano de Perícias. Jorge Almeida foi mais rápido entre os 44 pilotos em prova e bateu António Borges e Luís Sousa. O mangualdense venceu também a divisão Dica e assim reforçou a liderança do troféu. Após 8 provas, tem 178 pontos, mais 31 que Henrique Borges, que é segundo classificado. António Borges é terceiro com 135 pontos. A próxima jornada vai ser domingo, dia 27 de setembro, em Vila Nova de Poiares. A última prova do campeonato está marcada para 10 de outubro, na Meda. O Viseu 2001 recebe no domingo os Belenenses, em jogo da segunda jornada da 2ª Divisão Nacional de Futsal Série Sul. A partida está marcada para as 5h30 da tarde no pavilhão Cidade de Viseu. A equipa orientada por Rui Almeida chega a este encontro após uma vitória por 4-1 no terreno dos Sassueiros. Alexandre Conde, Xano, Pedro Peixoto e Russo marcaram os golos da formação viziense. Viseu 2001 tem 3 pontos, está no quarteto que lidera o campeonato, juntamente com Planenses, Barbarense e Centro São João. A 20ª Maratona de BTT nos Trilhos do Cereiro está marcada para dia 8 de novembro em Beselga, no concelho de Penedono. Prova organizada pela Associação Beselguense, em parceria com o município de Penedono, inclui uma maratona de 55 km, uma meia-maratona com 45 e uma mini-maratona com 25 km. Ainda um passeio de BTT e uma caminhada, ambos com cerca de 10 km. As inscrições estão a decorrer até ao dia 2 de novembro, com o limite de 1000 participantes. Atualizamos a informação do desporto em Estação Diária Jornal.sapo.pt e também no site da Estação Diária Rádio em 968.fm.
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4: 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Previsão do estado do tempo para as próximas 24 horas. O Instituto Português de Mar e da Atmosfera está a prever para o distrito de Viseu céu pouco nublado ou limpo, com vento fraco a moderado, superando por vezes forte nas terras altas do norte e centro. O IPMA está também a prever uma pequena descida das temperaturas, com o mercúrio dos termómetros a chegar aos 32 graus de máxima e a mínima a registrar durante a noite valores perto dos 18 graus no distrito de Viseu.
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4: Estamos aí de volta para escutarmos Pista de Dança, programa que diariamente durante o período da noite nos dá a conhecer as batidas mais house do FM. Depois das 23, Antena 9680. Até já.
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Setas, Carlos Manuel Costa. Muito bem, estamos aí em mais uma hora Superestação, com grandes músicas à mistura e com o essencial da informação. Carlos Manuel Costa, na Estação Diária. Porque estamos quase no meio da hora, daqui a pouco vamos passar em revista à informação desportiva atualizada na Estação Diária. 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
1: Para aqueles que ainda se recordam dos grandes clássicos, recomendamos nos próximos minutos a sua audição em 96.8 ou na net em www.968.fm. Até já! 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
1: Está na hora de fazermos uma pequena pausa na música para chegarmos à informação. Preste atenção ao sinal horário. Chamamos a vossa atenção porque vêm aí os comerciais. Na próxima hora voltamos aí com grandes novidades. Fica atento.
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2: São estas algumas das notícias que vamos destacar na edição do dia do Diário da Estação. O Palácio do Gelo Shopping em Viseu promove pelo 8º ano consecutivo a Feira do Emprego, este ano nos dias 26 e 27 de setembro. A Câmara de Lamego, em parceria com a empresa BioHome, vai levar a todas as freguesias do concelho uma campanha de sensibilização para a compostagem doméstica e comunitária. A Câmara de Santa Combadão vai receber um apoio de 100 mil euros para recuperar um troço da Ribeira das Hortas, afetado pelas intempéries registadas no início deste ano. O município de Sinfãs inaugurou o relevado do Estádio Municipal Professor Cerveira Pinto numa intervenção que representou um investimento superior a 1,5 milhões de euros. Agora é só ficarem atentos ao desenvolvimento destes e outros temas no Diário da Estação.
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2: 8 horas.
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0: De regresso ao Diário, bloco das 8 horas, na Estação Diária.
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5: O Palácio do João Shopping em Viseu promove este fim de semana, e pelo 8º ano consecutivo, a Feira do Emprego. Reúne empresas privadas e entidades públicas com ofertas de trabalho e informação sobre oportunidades de formação e qualificação. Entre as entidades presentes estarão, além do Departamento de Recursos Humanos do Grupo Visabeira, do Palácio de Gelo, e que representa cerca de 150 lojistas, a Fábrica dos Óculos, Destaque, Rebax, G-Group, Fresenius Kabi, Randstad e a Associação Adamastor, através do projeto Network. Participam ainda a Universidade Politécnica de Viseu, a Escola Profissional Mariana Seixas, o Instituto de Emprego e Formação Profissional, a Associação Empresarial da Região de Viseu, o Regimento Infantaria 14, PSP e GNR. A feira vai decorrer no piso zero do Palácio de Gelo, entre as 10 da manhã e as 9 da noite, de sábado e de domingo, e pretende apoiar quem procura emprego, pretende mudar de carreira ou melhorar as suas qualificações profissionais. A Câmara de Lamego, em parceria com a empresa Biorrumo, vai levar a todas as freguesias do concelho uma campanha de sensibilização para a compostagem doméstica e comunitária. A iniciativa inclui sessões de esclarecimento sobre a importância da compostagem e sobre a forma de reaproveitar resíduos orgânicos. As famílias que participarem das sessões vão receber gratuitamente um compostor doméstico e orientações para a sua utilização. Restos da preparação das refeições, resíduos de jardim e horta podem ser transformados em composto orgânico para enriquecer os solos. A autarquia pretende assim reduzir os resíduos enviados para aterro e incentivar práticas de valorização dos biorresíduos. A Câmara de Santa Combadão vai receber um apoio de 100 mil euros para recuperar um troço da Ribeira das Hortas que foi afetado pelas intempéries que aconteceram no início deste ano. O apoio foi atribuído através de um contrato-programa no âmbito do Territórios Resilientes, criado para apoiar e recuperar zonas afetadas por fenómenos meteorológicos extremos. O município de Sinfãs inaugurou o renovado Estádio Municipal Professor Cervera Pinto numa intervenção que representou um investimento superior a 1,5 milhão de euros. O recinto tem agora uma nova pista de atletismo, caixa de areia, minicampo, novos balneários e bancadas. A obra incluiu ainda salas de formação, área de imprensa, camarotes, bar, instalações sanitárias e novas zonas de estacionamento. A intervenção pretendeu melhorar as condições para a prática de várias modalidades no concelho de Sinfãs. Todas as notícias estão atualizadas em estaçãodiariajornal.sapo.pt. 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
6: 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Previsão do estado do tempo para as próximas 24 horas. O Instituto Português de Mar e da Atmosfera está a prever para o distrito de Viseu céu pouco nublado ou limpo, com vento fraco a moderado, superando por vezes forte nas terras altas do norte e centro. O IPMA está também a prever uma pequena descida das temperaturas, com o mercúrio dos termómetros a chegar aos 32 graus de máxima e a mínima a registrar durante a noite valores perto dos 18 graus no distrito de Viseu.
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6: 19:22. Rui Moreira.
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8: Já sabem, de meia em meia hora atualizamos as notícias em 96.8. Voltamos aos temas logo de seguida nesta emissão Super Estação.
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1: Mais uma hora Superestação, versão nacional, a abrir esta emissão na Estação Diária. Já de seguida, Supernova, para escutar nos próximos minutos. Fiquem bem, até já. www.efitnesshealthclub.pt. 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
1: Voltamos aí à antena com mais som, com mais informação relativa aos grandes grupos musicais. Mais um tema top na Estação Diária. Soltas da Estação, na Estação Oficial de Viseu. Voltamos já de seguida. 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

destacamos agora aí os principais títulos que vão ser desenvolvidos no desporto à meia hora aqui na Estação Diária. Até já! 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São estes alguns dos temas que vamos desenvolver no Desporto da Estação Diária. O sorteio da terceira eliminatória da Taça de Portugal e Tondela e Lamelas recebem equipas da Primeira Liga e o Académico de Viseu vai jogar ao terreno de uma equipa do Campeonato de Portugal. O piloto de Mangual, Jorge Almeida, venceu a Perícia da Labareda em Resende, 8ª prova do Troféu Raiano de Perícia. O Viseu 2001 recebe domingo os Belenenses em jogo da 2ª jornada da 2ª Divisão Nacional de Futsal. A 20ª Maratona de BTT nos Trilhos do Cereiro está marcada para 8 de novembro no Conselho de Penedono. Agora é só ficarem atentos ao desenvolvimento destes e outros temas no Desporto da Estação Diária. 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
5: Regresso ao desporto, bloco das 8:30.
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5: O sorteio da terceira eliminatória da Taça de Portugal de Futebol ditou que Tondela e Lamelas recebam equipas da Primeira Liga. Já o Académico Viseu vai jogar fora no terreno de uma formação do Campeonato de Portugal. Tondela da Liga 2 vai receber no estádio João Cardoso o Alverca, enquanto o Lamelas, equipa da Divisão de Honra de Viseu, vai ter pela frente a formação de Vitória de Guimarães. Quanto ao Académico de Viseu, vai deslocar-se ao terreno do Fátima, do Campeonato de Portugal. A terceira eliminatória da Taça de Portugal está agendada para 17 e 18 de outubro. Serão 27 jogos. Fora desta ronda ficaram as equipas que estão nas competições europeias de clubes, Futebol Clube do Porto e Sporting na Liga dos Campeões, Benfica, Braga e Torriense na Liga Europa. O piloto de Mangualde, Jorge Almeida, venceu a perícia de Labareda em Rezende, a 8ª prova do Troféu Raiano de Perícias. Jorge Almeida foi mais rápido entre os 44 pilotos em prova e bateu António Borges e Luís Sousa. O mangualdense venceu também a divisão Dica e assim reforçou a liderança do troféu. Após 8 provas, tem 178 pontos, mais 31 que Henrique Borges, que é segundo classificado. António Borges é terceiro com 135 pontos. A próxima jornada vai ser domingo, dia 27 de setembro, em Vila Nova de Poiares. A última prova do campeonato está marcada para 10 de outubro, na Meda. O Viseu 2001 recebe no domingo os Belenenses, em jogo da segunda jornada da 2ª Divisão Nacional de Futsal Série Sul. A partida está marcada para as 5:30 da tarde no pavilhão Cidade de Viseu. A equipa orientada por Rui Almeida chega a este encontro após uma vitória por 4-1 no terreno do Sassueiros. Alexandre Conde, Xano, Pedro Peixoto e Russo marcaram os golos da formação viziense. Viseu 2001 tem 3 pontos, está no quarteto que lidera o campeonato, juntamente com Planenses, Barbarense e Centro São João. A 20ª Maratona de BTT nos Trilhos do Cereiro está marcada para dia 8 de novembro em Beselga, no Conselho de Penedono. Prova organizada pela Associação Beselguense, em parceria com o município de Penedono, inclui uma maratona de 55 km, uma meia-maratona com 45 e uma mini-maratona com 25 km. Ainda um passeio de BTT e uma caminhada, ambos com cerca de 10 km. As inscrições estão a decorrer-se até o dia 2 de novembro, com um limite de 1000 participantes. Atualizamos a informação do desporto em Estação Diária Jornal.sapo.pt e também no site da Estação Diária Rádio em 968.fm.
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0: 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Previsão do estado do tempo para as próximas 24 horas. O Instituto Português de Mar e da Atmosfera está a prever para o distrito de Viseu céu pouco nublado ou limpo, com vento fraco a moderado, superando por vezes forte nas terras altas do norte e centro. O IPMA está também a prever uma pequena descida das temperaturas, com o mercúrio dos termómetros a chegar aos 32 graus de máxima e a mínima a registrar durante a noite valores perto dos 18 graus no distrito de Viseu.
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0: RT Ricardo Teixeira.
10: Olá pessoal, bem-vindos ao QI Business Secrets.
0: Ricardo Teixeira, o imparável.
10: Hoje vamos falar de um tema bastante sensível. Vamos falar da nossa relação com o Estado.
0: É o fim de semana.
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0: 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Pista de dança na Estação Diária, só para escutarmos o melhor house da estação. Mais logo, a partir das 11 da noite, temos aí 3 horas dedicadas ao house. Temas que fazem parte da playlist da Estação Oficial Viseu.
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0: 19:22, Rui Moreira. Sejam todos muito bem-vindos ao Top 10 da Estação. Abrimos este espaço de emissão em 96.8. Rui Moreira, na Estação Diária. 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
1: Voltamos à música, voltamos aos grandes clássicos da estação, grandes temas a recordar na Estação Diária. Antena 9680, Estação Oficial Viseu. 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

0: já fiquem com as nossas despedidas. Voltamos à antena depois do bloco das notícias à hora certa. Não saiam dos vossos lugares. Na próxima hora voltamos aí com grandes novidades.
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0: 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São estas algumas das notícias que vamos destacar na edição do dia do Diário da Estação. O Palácio do Gelo Shopping em Viseu promove pelo 8º ano consecutivo a Feira do Emprego este ano, nos dias 26 e 27 de setembro. A Câmara de Lamego, em parceria com a empresa BioHome, vai levar a todas as freguesias do concelho uma campanha de sensibilização para a compostagem doméstica e comunitária. A Câmara de Santa Combadão vai receber um apoio de 100 mil euros para recuperar um troço da Ribeira das Hortas, afetado pelas intempéries registadas no início deste ano. O município de Sinfãs inaugurou o relevado do Estádio Municipal Professor Cerveira Pinto numa intervenção que representou um investimento superior a 1,5 milhões de euros. Agora é só ficarem atentos ao desenvolvimento destes e outros temas no Diário da Estação.
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4: 9 horas.
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6: O Palácio do Gelo Shopping em Viseu promove este fim de semana e pelo 8º ano consecutivo a Feira do Emprego. Reúne empresas privadas e entidades públicas com ofertas de trabalho e informação sobre oportunidades de formação e qualificação. Entre as entidades presentes estarão, além do Departamento de Recursos Humanos do Grupo Visabeira, do Palácio de Gelo, e que representa cerca de 150 lojistas, a Fábrica dos Óculos, Destaque, Rebax, G-Group, Fresenius Scabi, Randstad e a Associação Adamastor, através do projeto Network. Participam ainda a Universidade Politécnica de Viseu, a Escola Profissional Mariana Seixas, o Instituto de Emprego e Formação Profissional, a Associação Empresarial da Região de Viseu, o Regimento Infantaria 14, PSP e GNR. A feira vai decorrer no piso zero do Palácio de Gelo, entre as 10 da manhã e as 9 da noite, de sábado e de domingo, e pretende apoiar quem procura emprego, pretende mudar de carreira ou melhorar as suas qualificações profissionais. A Câmara de Lamego, em parceria com a empresa Biorrumo, vai levar a todas as freguesias do concelho uma campanha de sensibilização para a compostagem doméstica e comunitária. A iniciativa inclui sessões de esclarecimento sobre a importância da compostagem e sobre a forma de reaproveitar resíduos orgânicos. As famílias que participarem das sessões vão receber gratuitamente um compostor doméstico e orientações para a sua utilização. Restos da preparação das refeições, resíduos de jardim e de horta podem ser transformados em composto orgânico para enriquecer os solos. A autarquia pretende assim reduzir os resíduos enviados para aterro e incentivar práticas de valorização dos biorresíduos. A Câmara de Santa Combadão vai receber um apoio de 100 mil euros para recuperar um troço da Ribeira das Hortas que foi afetado pelas intempéries que aconteceram no início deste ano. O apoio foi atribuído através de um contrato-programa no âmbito do Territórios Resilientes, criado para apoiar e recuperar zonas afetadas por fenómenos meteorológicos extremos. O município de Sinfãs inaugurou o renovado Estádio Municipal Professor Cervera Pinto numa intervenção que representou um investimento superior a 1,5 milhão de euros. O recinto tem agora uma nova pista de atletismo, caixa de areia, minicampo, novos balneários e bancadas. A obra incluiu ainda salas de formação, área de imprensa, camarotes, bar, instalações sanitárias e novas zonas de estacionamento. A intervenção pretendeu melhorar as condições para a prática de várias modalidades no concelho de Sinfães. Todas as notícias estão atualizadas em estaçãodiariajornal.sapo.pt. Informação também no site da Estação Diária Rádio em 968.fm.
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7: 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Previsão do estado do tempo para as próximas 24 horas. O Instituto Português de Mar e da Atmosfera está a prever para o distrito de Viseu céu pouco nublado ou limpo, com vento fraco a moderado, superando por vezes forte nas terras altas do norte e centro. O IPMA está também a prever uma pequena descida das temperaturas, com o mercúrio dos termómetros a chegar aos 32 graus de máxima e a mínima a registrar durante a noite valores perto dos 18 graus no distrito de Viseu.
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7: 19:22. 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
3: Mais uma hora Superestação. Iniciamos este espaço de emissão com a divulgação da música nacional. Tema Supernova em 9680. Ou na net em www.968.fm. Fiquem bem, voltamos nos próximos minutos. 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

0: 19:22. Rui Moreira.
1: Olá, bem-vindos à Estação Diária. Estão aí os primeiros minutos nesta emissão Super Estação.
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1: Voltamos à música em mais uma emissão Super Estação. Só para quem quer estar por dentro do desporto, as novidades do dia.
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0: Se quiseres estar atento a mais uma digressão pelo mundo da música, soltas da estação. Temas que fazem parte da playlist top da Estação Diária. Fiquem bem ligados, antena 9680. Até já. 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
1: Fique agora com os principais destaques do desporto à meia hora aqui na Estação Diária. Até já. 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São estes alguns dos temas que vamos desenvolver no Desporto da Estação Diária. O sorteio da terceira eliminatória da Taça de Portugal e Tondela e Lamelas recebem equipas da Primeira Liga e o Académico de Viseu vai jogar ao terreno de uma equipa do Campeonato de Portugal. O piloto de Mangual, Jorge Almeida, venceu a Perícia da Labareda em Resende, 8ª prova do Troféu Raiano de Perícia. O Viseu 2001 recebe domingo os bolonenses em jogo da segunda jornada da 2ª Divisão Nacional de Futsal. A 20ª Maratona de BTT nos Trilhos do Cereiro está marcada para 8 de novembro no Conselho de Penedono. Agora é só ficarem atentos ao desenvolvimento destes e outros temas no Desporto da Estação Diária. 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
2: O sorteio da terceira eliminatória da Taça de Portugal de Futebol ditou que Tondela e Lamelas recebam equipas da Primeira Liga. Já o Académico Viseu vai jogar fora do terreno de uma formação do Campeonato de Portugal. Tondela da Liga 2 vai receber no estádio João Cardoso o Alverca, enquanto o Lamelas, equipa da Divisão de Honra de Viseu, vai ter pela frente a formação de Vitória de Guimarães. Quanto ao Académico de Viseu, vai deslocar-se ao terreno do Fátima do Campeonato de Portugal. A terceira eliminatória da Taça de Portugal está agendada para 17 e 18 de outubro. Serão 27 jogos. Fora desta ronda ficaram as equipas que estão nas competições europeias de clubes, Futebol Clube do Porto e Sporting na Liga dos Campeões, Benfica, Braga e Torriense na Liga Europa. O piloto de Mangualde, Jorge Almeida, venceu a perícia de Labareda em Rasente, a 8ª prova do Troféu Raiano de Perícias. Jorge Almeida foi mais rápido entre os 44 pilotos em prova e bateu António Borges e Luís Sousa. O mangualdense venceu também a divisão Dica e assim reforçou a liderança do troféu. Após 8 provas, tem 178 pontos, mais 31 que Henrique Borges, que é segundo classificado. António Borges é terceiro com 135 pontos. A próxima jornada vai ser domingo, dia 27 de setembro, em Vila Nova de Poiares. A última prova do campeonato está marcada para 10 de outubro, na Meda. O Viseu 2001 recebe no domingo os Belenenses, em jogo da segunda jornada da 2ª Divisão Nacional de Futsal Série Sul. A partida está marcada para as 5h30 da tarde no pavilhão Cidade de Viseu. A equipa orientada por Rui Almeida chega a este encontro após uma vitória por 4-1 no terreno do Sassueiros. Alexandre Conde, Xano, Pedro Peixoto e Russo marcaram os golos da formação viziense. Viseu 2001 tem 3 pontos, está no quarteto que lidera o campeonato, juntamente com Planenses, Barbarense e Centro São João. A 20ª Maratona de BTT nos Trilhos do Cereiro está marcada para dia 8 de novembro em Beselga, no concelho de Penedono. Prova organizada pela Associação Beselguense, em parceria com o município de Penedono, inclui uma maratona de 55 km, uma meia-maratona com 45 e uma mini-maratona com 25 km. Ainda um passeio de BTT e uma caminhada, ambos com cerca de 10 km. As inscrições estão a decorrer-se até o dia 2 de novembro, com o limite de 1000 participantes. Atualizamos a informação do desporto em Estação Diária Jornal.sapo.pt e também no site da Estação Diária Rádio em 968.fm.
0: 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Previsão do estado do tempo para as próximas 24 horas. O Instituto Português de Mar e da Atmosfera está a prever para o distrito de Viseu céu pouco nublado ou limpo, com vento fraco a moderado, superando por vezes forte nas terras altas do norte e centro. O IPMA está também a prever uma pequena descida das temperaturas, com o mercúrio dos termómetros a chegar aos 32 graus de máxima e a mínima a registrar durante a noite valores perto dos 18 graus no distrito de Viseu.
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1: Mais uma Super Malha House na Estação Diária. A Rádio Oficial de Viseu tem um espaço de 3 horas de emissão, especialmente pensado para quem gosta do house. Logo a seguir ao sinal horário, das 11 da noite, pista de dança a não perder. Fica atento.
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0: 1013, José Alberto Ribeiro. Olha, estamos nós de novo em 9680. José Alberto Ribeiro, na Estação Diária. Presta atenção ao tema nos minutos que seguem. 968 é a frequência para recomendar aos vossos amigos. De segunda a domingo.
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1: Para destacarmos nos próximos minutos em 96.8, clássicos da estação. Espaço de emissão com a divulgação de temas que rodamos regularmente na antena 9680. A não perder.
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1: Ora, estamos nós para fecharmos mais uma hora de emissão na Estação Diária. Tudo aposto para que logo a seguir ao sinal horário possam ter acesso à informação. Comerciais pelo meio e logo a seguir, mais uma hora em 9680.
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1: São estas algumas das notícias que vamos destacar na edição do dia do Diário da Estação. O Palácio do Gelo Shopping em Viseu promove pelo 8º ano consecutivo a Feira do Emprego, este ano nos dias 26 e 27 de setembro. A Câmara de Lamego, em parceria com a empresa BioHome, vai levar a todas as freguesias do concelho uma campanha de sensibilização para a compostagem doméstica e comunitária. A Câmara de Santa Combadão vai receber um apoio de 100 mil euros para recuperar um troço da Ribeira das Hortas, afetado pelas intempéries registadas no início deste ano. O município de Sinfãs inaugurou o relevado do Estádio Municipal Professor Silveira Pinto numa intervenção que representou um investimento superior a 1,5 milhões de euros. Agora é só ficarem atentos ao desenvolvimento destes e outros temas no Diário da Estação.
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8: O Palácio do Gelo Shopping em Viseu promove este fim de semana, e pelo 8º ano consecutivo, a Feira do Emprego. Reúne empresas privadas e entidades públicas com ofertas de trabalho e informação sobre oportunidades de formação e qualificação. Entre as entidades presentes estarão, além do Departamento de Recursos Humanos do Grupo Visabeira, do Palácio de Gelo, e que representa cerca de 150 lojistas, a Fábrica dos Óculos, Destaque, Rebax, G-Group, Fresenius Scabi, Randstad e a Associação Adamastor, através do projeto Network. Participam ainda a Universidade Politécnica de Viseu, a Escola Profissional Mariana Seixas, o Instituto de Emprego e Formação Profissional, a Associação Empresarial da Região de Viseu, o Regimento Infantaria 14, PSP e GNR. A feira vai decorrer no piso zero do Palácio de Gelo, entre as 10 da manhã e as 9 da noite, de sábado e de domingo, e pretende apoiar quem procura emprego, pretende mudar de carreira ou melhorar as suas qualificações profissionais. A Câmara de Lamego, em parceria com a empresa Biorrumo, vai levar a todas as freguesias do concelho uma campanha de sensibilização para a compostagem doméstica e comunitária. A iniciativa inclui sessões de esclarecimento sobre a importância da compostagem e sobre a forma de reaproveitar resíduos orgânicos. As famílias que participarem das sessões vão receber gratuitamente um compostor doméstico e orientações para a sua utilização. Restos da preparação das refeições, resíduos de jardim e de horta podem ser transformados em composto orgânico para enriquecer os solos. A autarquia pretende assim reduzir os resíduos enviados para aterro e incentivar práticas de valorização dos biorresíduos. A Câmara de Santa Combadão vai receber um apoio de 100 mil euros para recuperar um troço da Ribeira das Hortas que foi afetado pelas intempéries que aconteceram no início deste ano. O apoio foi atribuído através de um contrato-programa no âmbito do Territórios Resilientes, criado para apoiar e recuperar zonas afetadas por fenómenos meteorológicos extremos. O município de Sinfãs inaugurou o renovado Estádio Municipal Professor Cervera Pinto numa intervenção que representou um investimento superior a 1,5 milhão de euros. O recinto tem agora uma nova pista de atletismo, caixa de areia, minicampo, novos balneários e bancadas. A obra incluiu ainda salas de formação, área de imprensa, camarotes, bar, instalações sanitárias e novas zonas de estacionamento. A intervenção pretendeu melhorar as condições para a prática de várias modalidades no concelho de Sinfãs. Todas as notícias estão atualizadas em Estação Diária Jornal.sapo.pt. Informação também no site da Estação Diária Rádio em 968.fm.
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6: 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Previsão do estado do tempo para as próximas 24 horas. O Instituto Português de Mar e da Atmosfera está a prever para o distrito de Viseu céu pouco nublado ou limpo, com vento fraco a moderado, superando por vezes forte nas terras altas do norte e centro. O IPMA está também a prever uma pequena descida das temperaturas, com o mercúrio dos termómetros a chegar aos 32 graus de máxima e a mínima a registrar durante a noite valores perto dos 18 graus no distrito de Viseu.
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6: 19:22. Rui Moreira.
0: Playlist Supernova na Estação Diária. A abrir esta emissão Super Estação.
6: Rui Moreira, na Estação Diária.
0: Logo a seguir, às grandes músicas, só poderemos esperar grandes informações. Playlist sério da Estação Diária em grande forma.
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0: 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Som de abertura na Estação Diária para mais um espaço de emissão Super Estação. Abrimos aí com o Som Nacional. Para voltarmos já de seguida à música, temos aí Supernova. Fiquem bem, fiquem com a Estação Oficial Viseu. 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

19:22. Rui Moreira. Iniciamos este espaço de emissão com o som nacional em 96.8. Rui Moreira, na Estação Diária. Pesquisámos na playlist da Estação Diária e conseguimos achar os melhores sons clássicos, músicas que nos anos 80 e 90 batiam bem a sério na rádio, de segunda a domingo. 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
1: Para dessecarmos nos próximos minutos em 96.8, soltas da estação. Grandes músicas que entram no ouvido em www.968.fm. Até já.
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1: Antena 9680, os principais títulos do desporto para desenvolver à meia hora na Rádio Oficial Viseu. Fica atento. 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
1: São estes alguns dos temas que vamos desenvolver no Desporto da Estação Diária. O sorteio da terceira eliminatória da Taça de Portugal e Tondela e Lamelas recebem equipas da Primeira Liga e o Académico de Viseu vai jogar ao terreno de uma equipa do Campeonato de Portugal. O piloto de Mangual, Jorge Almeida, venceu a Perícia da Labareda em Resende, 8ª prova do Troféu Raiano de Perícia. O Viseu 2001 recebe domingo os bolonenses em jogo da segunda jornada da 2ª Divisão Nacional de Futsal. A 20ª Maratona de BTT nos Trilhos do Seireiro está marcada para 8 de novembro no Conselho de Penedono. Agora é só ficarem atentos ao desenvolvimento destes e outros temas no Desporto da Estação Diária. 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
5: O sorteio da terceira eliminatória da Taça de Portugal de Futebol ditou que Tondela e Lamelas recebam equipas da Primeira Liga. Já o Académico Viseu vai jogar fora do terreno de uma formação do Campeonato de Portugal. Tondela da Liga 2 vai receber no estádio João Cardoso o Alverca, enquanto o Lamelas, equipa da divisão de honra de Viseu, vai ter pela frente a formação de Vitória de Guimarães. Quanto ao Académico de Viseu, vai deslocar-se ao terreno do Fátima do Campeonato de Portugal. A terceira eliminatória da Taça de Portugal está agendada para 17 e 18 de outubro, serão 27 jogos. Fora desta ronda ficaram as equipas que estão nas competições europeias de clubes, Futebol Clube do Porto e Sporting na Liga dos Campeões, Benfica, Braga e Torriense na Liga Europa. O piloto de Mangualde, Jorge Almeida, venceu a perícia de Labareda em Rasente, a 8ª prova do Troféu Raiano de Perícias. Jorge Almeida foi mais rápido entre os 44 pilotos em prova e bateu António Borges e Luís Sousa. O mangualdense venceu também a divisão Dica e assim reforçou a liderança do troféu. Após 8 provas, tem 178 pontos, mais 31 que Henrique Borges, que é segundo classificado. António Borges é terceiro com 135 pontos. A próxima jornada vai ser domingo, dia 27 de setembro, em Vila Nova de Poiares. A última prova do campeonato está marcada para 10 de outubro, na Meda. O Viseu 2001 recebe no domingo os Belenenses, em jogo da segunda jornada da 2ª Divisão Nacional de Futsal Série Sul. A partida está marcada para as 5h30 da tarde no pavilhão Cidade de Viseu. A equipa orientada por Rui Almeida chega a este encontro após uma vitória por 4-1 no terreno do Sassueiros. Alexandre Conde, Xano, Pedro Peixoto e Russo marcaram os golos da formação viziense. Viseu 2001 tem 3 pontos, está no quarteto que lidera o campeonato, juntamente com Planenses, Barbarense e Centro São João. A 20ª Maratona de BTT nos Trilhos do Cereiro está marcada para dia 8 de novembro em Beselga, no concelho de Penedono. Prova organizada pela Associação Beselguense, em parceria com o município de Penedono, inclui uma maratona de 55 km, uma meia-maratona com 45 e uma mini-maratona com 25 km. Ainda um passeio de BTT e uma caminhada, ambos com cerca de 10 km. As inscrições estão a decorrer até o dia 2 de novembro, com o limite de 1000 participantes. Atualizamos a informação do desporto em Estação Diária Jornal.sapo.pt e também no site da Estação Diária Rádio em 968.fm.
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0: 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Previsão do estado do tempo para as próximas 24 horas. O Instituto Português de Mar e da Atmosfera está a prever para o distrito de Viseu céu pouco nublado ou limpo, com vento fraco a moderado, superando por vezes forte nas terras altas do norte e centro. O IPMA está também a prever uma pequena descida das temperaturas, com o mercúrio dos termómetros a chegar aos 32 graus de máxima e a mínima a registrar durante a noite valores perto dos 18 graus no distrito de Viseu.
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10: Hoje neste podcast vamos falar sobre música. 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Vamos a isso.
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2: 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Mais uma Super Malha House na Estação Diária. A Rádio Oficial de Viseu tem o espaço de 3 horas de emissão, especialmente pensado para quem gosta do house. Logo a seguir ao sinal horário, das 11 da noite, pista de dança a não perder.
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1: Voltamos ao passado para recordar algumas das malhas mais votadas da Estação Diária. Clássicos da Estação, grandes batidas comerciais para destacarmos nos próximos minutos em www.968.fm.
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1: Minutos finais neste espaço de emissão Super Estação. Estamos a dobrar mais uma hora de emissão na Estação Diária. De regresso estarão aí os comerciais e mais um bloco de informação em 96.8. Até já.
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1: 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São estas algumas das notícias que vamos destacar na edição do dia do Diário da Estação. O Palácio do Gelo Shopping em Viseu promove pelo 8º ano consecutivo a Feira do Emprego, este ano nos dias 26 e 27 de setembro. A Câmara de Lamego, em parceria com a empresa BioHome, vai levar a todas as freguesias do concelho uma campanha de sensibilização para a compostagem doméstica e comunitária. A Câmara de Santa Combadão vai receber um apoio de 100 mil euros para recuperar um troço da Ribeira das Hortas, afetado pelas intempéries registadas no início deste ano. O município de Sinfães inaugurou o relevado do Estádio Municipal Professor Silveira Pinto, numa intervenção que representou um investimento superior a 1,5 milhões de euros. Agora é só ficarem atentos ao desenvolvimento destes e outros temas no Diário da Estação.
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4: O Palácio do Gelo Shopping em Viseu promove este fim de semana, e pelo 8º ano consecutivo, a Feira do Emprego. Reúne empresas privadas e entidades públicas com ofertas de trabalho e informação sobre oportunidades de formação e qualificação. Entre as entidades presentes estarão, além do Departamento de Recursos Humanos do Grupo Visabeira, do Palácio de Gelo, e que representa cerca de 150 lojistas, a Fábrica dos Óculos, Destaque, Rebax, G-Grupo, Fresenius Scabi, Randstad e a Associação Adamastor, através do projeto Network. Participam ainda a Universidade Politécnica de Viseu, a Escola Profissional Mariana Seixas, o Instituto de Emprego e Formação Profissional, a Associação Empresarial da Região de Viseu, o Regimento Infantaria 14, PSP e GNR. A feira vai decorrer no piso zero do Palácio de Gelo, entre as 10 da manhã e as 9 da noite, de sábado e de domingo, e pretende apoiar quem procura emprego, pretende mudar de carreira ou melhorar as suas qualificações profissionais. A Câmara de Lamego, em parceria com a empresa Biorrumo, vai levar a todas as freguesias do concelho uma campanha de sensibilização para a compostagem doméstica e comunitária. A iniciativa inclui sessões de esclarecimento sobre a importância da compostagem e sobre a forma de reaproveitar resíduos orgânicos. As famílias que participarem das sessões vão receber gratuitamente um compostor doméstico e orientações para a sua utilização. Restos da preparação das refeições, resíduos de jardim e de horta podem ser transformados em composto orgânico para enriquecer os solos. A autarquia pretende assim reduzir os resíduos enviados para aterro e incentivar práticas de valorização dos biorresíduos. A Câmara de Santa Combadão vai receber um apoio de 100 mil euros para recuperar um troço da Ribeira das Hortas que foi afetado pelas intempéries que aconteceram no início deste ano. O apoio foi atribuído através de um contrato-programa no âmbito do Territórios Resilientes, criado para apoiar e recuperar zonas afetadas por fenómenos meteorológicos extremos. O município de Sinfãs inaugurou o renovado Estádio Municipal Professor Cervera Pinto numa intervenção que representou um investimento superior a 1,5 milhão de euros. O recinto tem agora uma nova pista de atletismo, caixa de areia, minicampo, novos balneários e bancadas. A obra incluiu ainda salas de formação, área de imprensa, camarotes, bar, instalações sanitárias e novas zonas de estacionamento. A intervenção pretendeu melhorar as condições para a prática de várias modalidades no concelho de Sinfãs. 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
5: 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Previsão do estado do tempo para as próximas 24 horas. O Instituto Português de Mar e da Atmosfera está a prever para o distrito de Viseu céu pouco nublado ou limpo, com vento fraco a moderado, superando por vezes forte nas terras altas do norte e centro. O IPMA está também a prever uma pequena descida das temperaturas, com o mercúrio dos termómetros a chegar aos 32 graus de máxima e a mínima a registrar durante a noite valores perto dos 18 graus no distrito de Viseu.
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2: Sigma, a dupla britânica formada pelos dois DJs Cameron e Joy. Já em tempo de universidade, esta dupla trabalhou em lojas de discos e promoção de eventos para fazerem face às despesas de estudante. Mas concluídos os estudos e lançados vários remixes, esta dupla fez de Sigma o seu projeto musical.
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4: Bem-vindos ao Refresco na Estação Diária, de bar em bar, na Estação Oficial de Viseu. A partir das 11 da noite, a Estação Diária tem um espaço de emissão especialmente dedicado aos mais recomendados bares da cidade. Fica atento, entre as 23 e a 1 da manhã, pista de dança, para que possas refrescar a tua memória. Temos aí as melhores notícias em registro áudio. Fica também a saber que durante este período de emissão, as músicas que irás ouvir são a principal mensagem e fazem parte da mais especial playlist dos diferentes bares que de hora a hora são apresentados através de um rigoroso exclusivo na tua rádio que só te dá super energia. 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

0: BBC Radio com If I Could Change Your Mind. John Martin está sempre em ação pelo mundo com várias atuações pelos mais diferentes e importantes palcos da música.
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3: Maroon 5 é uma banda americana que se deu a conhecer no mundo em 1994. Tudo começou na conhecida cidade dos Anjos, Los Angeles. O vocalista Adam Levine, estudante do liceu com apenas 17 anos, juntou

0: dezenas de prémios e um número bíblico de seguidores que fazem dos Maroon 5 uma das bandas pop rock de maior êxito mundial.
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0: Helen Blaine.
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0: 19:22. Rui Moreira.
1: Olá, bem-vindos à Estação Diária. Estão aí os primeiros minutos nesta emissão Super Estação.
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1: Voltamos à música em mais uma emissão Super Estação. 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
1: 19:22. Rui Moreira.
3: Hora mais do que certa para ouvir com muita atenção. Superestação na Estação Diária.
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3: Já sabem, de meia e meia hora atualizamos as notícias em 96.8. Voltamos aos temas logo de seguida nesta emissão Super Estação.
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0: Uma hora.
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3: Uma hora, avançamos para o Diário da Estação, na Estação Diária.
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5: O Palácio do João Shopping em Viseu promove este fim de semana, e pelo 8º ano consecutivo, a Feira do Emprego. Reúne empresas privadas e entidades públicas com ofertas de trabalho e informação sobre oportunidades de formação e qualificação. Entre as entidades presentes estarão, além do Departamento de Recursos Humanos do Grupo Visabeira, do Palácio de Gelo, e que representa cerca de 150 lojistas, a Fábrica dos Óculos, Destaque, Rebax, G-Group, Fresenius Kabi, Randstad e a Associação Adamastor, através do projeto Network. Participam ainda a Universidade Politécnica de Viseu, a Escola Profissional Mariana Seixas, o Instituto de Emprego e Formação Profissional, a Associação Empresarial da Região de Viseu, o Regimento Infantaria 14, PSP e GNR. A feira vai decorrer no piso zero do Palácio de Gelo, entre as 10 da manhã e as 9 da noite, de sábado e de domingo, e pretende apoiar quem procura emprego, pretende mudar de carreira ou melhorar as suas qualificações profissionais. A Câmara de Lamego, em parceria com a empresa Biorrumo, vai levar a todas as freguesias do concelho uma campanha de sensibilização para a compostagem doméstica e comunitária. A iniciativa inclui sessões de esclarecimento sobre a importância da compostagem e sobre a forma de reaproveitar resíduos orgânicos. As famílias que participarem das sessões vão receber gratuitamente um compostor doméstico e orientações para a sua utilização. Restos da preparação das refeições, resíduos de jardim e horta podem ser transformados em composto orgânico para enriquecer os solos. A autarquia pretende assim reduzir os resíduos enviados para aterro e incentivar práticas de valorização dos biorresíduos. A Câmara de Santa Combadão vai receber um apoio de 100 mil euros para recuperar um troço da Ribeira das Hortas que foi afetado pelas intempéries que aconteceram no início deste ano. O apoio foi atribuído através de um contrato-programa no âmbito do Territórios Resilientes, criado para apoiar e recuperar zonas afetadas por fenómenos meteorológicos extremos. O município de Sinfãs inaugurou o renovado Estádio Municipal Professor Cervera Pinto numa intervenção que representou um investimento superior a 1,5 milhão de euros. O recinto tem agora uma nova pista de atletismo, caixa de areia, minicampo, novos balneários e bancadas.